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0: 9:33. 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
2: 10 horas.

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1: 10:18.

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0: 38 anos de história, participando dessa festa bonita. E viva São João!
1: 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E a hora certa, 10:26. 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

0: 10h52.
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0: 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E a hora certa, 2:22. 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

0: 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E a hora certa, 2:51.
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E a hora certa. Visão FM 87,9. E a hora certa. 3:02.

0: Quem será que tá batendo? Eu vou lá ver. Ah, é o seu Salinho de São Paulo. O que é que o senhor quer, homem?
1: Oh, boa tarde, senhor. O senhor tá bom? Ah, o senhor comprou a roupa lá faz quase um ano, o senhor não voltou pra pagar, e o que aconteceu?
0: A roupa que o senhor me vendeu encolheu tudo, eu não vou pagar aquela peste, não.
1: A roupa não encolheu nada, o senhor que mudou de clima, o senhor tá forte, tá gordo, o senhor ficou mais alto, já faz um ano, senhor.
0: Quer saber de uma coisa, seu Salinho? Não vou pagar e não pago mesmo. O senhor pode ir até no terreiro do Saravá. O senhor me prometeu uma coisa e deu outra, encolheu tudo.
1: Quer dizer, o senhor não tem acordo, não vai pagar mesmo?
0: Não pago.
1: Então eu vou ao Pai de Santos, tá lá, senhor?
0: Nessa o Salinho dançou.

0: Saravá, Mizifi. Saravá. Pode entrar, Mizifi. O que está acontecendo com vós, mercê?
1: Eu vim de São Paulo para cobrar um baiano aqui. E o baiano faz um ano que ele foi em São Paulo e comprou da minha loja e veio para cá. Eu vim cobrar ele, ele me ofendeu e não quis me pagar de jeito nenhum. Eu vim aqui para falar com o senhor, para o senhor dar um jeito para mim, para me ajudar.
0: Onde mora esse baiano, Mizifi? Conta pro preto velho que o preto velho vai dar um jeito.
1: Ele mora em Goiás, estado de Goiás, em Goiânia, perto do senhor aqui.
0: Recebendo essa conta, nós merecemos, filho. Dá um pouquinho pra preto velho comprar velho charuto.
1: Eu prometo, o que ele me pagar, eu dou pro senhor metade. Porque eu tô com raiva desse homem.
0: Ih, Mizifio, o trem tá danado na sua loja na 25 de março. Tá cheio de troço enterrado lá. Mas preto velho vai dar um jeito. E nós vamos receber esse dinheiro que preto velho quer um pouquinho. Saravá!
1: Então vamos, senhor. Eu faço questão, o senhor vai na minha loja, porque o que o senhor receber pra mim, eu dou. Olha, sobrando pra mim 10%, dá pra cobrir o capital.

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3: 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E a hora certa, 4.

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0: 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E a hora certa, 5:03.
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Vamos começar o dia rezando? Em nome do Pai, do Filho, do Espírito Santo. Amém. Senhor, obrigado pela noite que passou e pelo dia que começa. O despertar deste dia, Senhor, é renovação da vida, explosão das maravilhas da criação. Senhor, ao despertar nesta manhã, eu me coloco nas tuas mãos e me abandono inteiramente em tua bondade. Me abandono, Senhor, e me ofereço em fazer a tua vontade durante todo este dia.

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0: Alô, Palmas e Mundial de Região, estou chegando com mais uma edição aqui do programa Manhã Sertaneja. Hoje é quinta-feira, com cara de segundona, né? Hein? E a você que tá aí do outro lado do rádio, já no aplicativo também, já ouvindo a gente, nosso muito obrigado, né? Hoje, quinta-feira, dia 25 de junho de 2026. Programa Manhã Sertaneja já no ar. E a você que tá aí curtindo o som da visão, nosso muito obrigado e bom dia, né? Bom dia!
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0: Muito bem, muito bom dia, né? Bom dia a você que tá aí do outro lado do rádio, né? Do aplicativo já ligadinho com a gente. Nosso muito obrigado a você que tá aí acompanhando a gente, né? E a gente começa o programa, como sempre, agradecendo aí ao nosso bom Deus, ao nosso Papai do Céu, a oportunidade de mais um dia de vida, né? Mais um programa. E pedindo a Ele sempre a proteção, né? Que nos livre do mal, das coisas ruins, nos dê saúde, paz. É o que nós precisamos, né, meu compadre? Sempre saúde em primeiro lugar. E a gente começa o programa, como sempre, também com a oração da manhã. Querido Deus, em tuas mãos entrego esse novo dia. Ao Senhor confio minha vida, meus sonhos, meus caminhos, assim como meus filhos, minha família, meus ouvintes e meus amigos. Abençoe poderosamente nossos caminhos nesse novo dia que acabou de nascer. Esteja aí à frente, nos livrando e nos guardando de todo mal. Amém. Daí a oração dessa manhã, né, que o Papai do Céu proteja nós todos e que tenhamos aí uma quinta-feira, um restante de semana abençoada, né? Sempre com Deus no comando, sempre com a proteção aí do nosso Papai do Céu. Muito bem, já são 5 horas e 16 minutinhos, já pulando para 17, programa Manhã Sertaneja, já no ar, né?
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0: Muito bem, vamos seguindo aqui a programação, você que está do outro lado do rádio, né? Bom dia para você que está aí acompanhando a gente, né? Na escuta aí do programa Manhã Sertaneja. Ó, daqui a pouquinho a gente já volta, né? Para poder registrar aqui a participação do nosso ouvinte, saber quem é que está ouvindo o programa, porque no momento o WhatsApp que deu um probleminha aqui, não estou conseguindo visualizar as mensagens que chegaram no WhatsApp, né? Quem está ouvindo a gente, quem não está, né? Então assim que a gente tentar resolver aqui, a gente já registra aí a participação do nosso ouvinte. São 5h17, Mato Grosso e Matias, Paixão na programação.

a hora certa. 5:23. 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

Muito bem, tá aí André e Andrade aqui na programação, né? Deixa as águas rolarem. São 5h27 aqui na programação, programa Manhã Sertaneja, na Alegria do Sertão, até às 6h45. Nós vamos juntinhos aí tocando pra você a boa música sertaneja, né? Claro, agradecendo a você que tá aí do outro lado do rádio ou no aplicativo já coladinho com a gente, né? Muito bem, muita gente participando do programa, né? Não é isso? Mas até agora nós temos um pequeno probleminha aqui no nosso WhatsApp, aqui da Rádio Visão. Que é, às vezes você manda mensagem pra cá, aparece que enviou, né, no seu telefone, que nós recebemos aqui, mas nós não conseguimos visualizar, né? É isso? Então, se alguém tiver o meu número, né, o outro número meu, que é o 999929607, né, pode mandar mensagem no outro, que aí a gente consegue visualizar, viu? O da rádio até agora nada, né? Isso. Pediu para como se fosse uma atualização aqui, né? Mas a gente tenta atualizar, ele não dá seguimento. Ah, vamos ver o que a gente vai mexendo aqui para ver se a gente consegue, não é isso? Porque senão a pessoa manda mensagem, fica sem saber. Ele fica sem saber quem é que está participando do programa. Deixa eu mandar um abração pra minha amiga que tá sempre ligadinha, né, no programa. Tá lá curtindo o Som da Visão, com certeza, né? Ela que não perde o programa. Mandar um abraço aqui pra Erika Rocha, Maria Aparecida, Fazenda Brasil Rural. Dona Neuza também, né, Dona Neuza? Bom dia, né? Tá lá ligadinha sempre no programa, né? Isso. Tá lá ouvindo nós. Que mais? Meu amigo Júnior Eletricista. Alô, Junão. Esse é diferenciado, né? É meu eletricista de confiança, né? Tá curtindo nós, né? Cadê Didi, Júnior? Será que acordou o homem? Bom, acho que já, né? Ali é a coisa dele também, né? Um abração pra ele, Didi, lá do centro, né? Tá lá ligadinho com a gente também, acompanhando o programa Manhã Sertaneja, né, Dinho? Bom dia. Mandar também um abração aqui pro seu Rodolfo, né? Cláudio José lá no café, né? Outro também cedeiro, né, Cláudio? Sempre ouvindo a gente também lá no café, sempre na escuta do programa Manhã Sertaneja.

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3: 5:36.
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0: Muito bem, tá aí de Paulo e Paulinho, né, aqui na programação, participação das irmãs Freitas, né? Muito bem, são 5 horas e 43 minutinhos, 5h43, programa Manhã Sertaneja, Alegria do Sertão, né, até as 6h45, nós vamos juntinhos aí tocando pra você a boa música sertaneja, né, claro, com a sua participação, como sempre, né? É, pode mandar mensagem 999-92-9607, né? É isso? Participa com a gente aí, esse é o meu telefone, né? Vai lá no 999-92-9607, né? Participa com a gente, porque o outro aí, infelizmente, tem algum probleminha aí, né? É, deixa eu ver quem mais tá ouvindo a gente, né? Deixa eu registrar também aqui a participação aqui do nosso amigo Vanilson, né? Lá de Gamileirinha, né, Vanilson? Tá ligadinho com a gente também. Acompanhando aí o programa, Vanilson, Mônica, né? Lá em Gamileirinha. Mas um abraço também aqui, um bom dia pro seu Pedro, né? Lá em Porto de Pedra, né, seu Pedro? Tá lá ligadinho com a gente também. Seu Pedro, né? É outro também, Cedeiro. Sempre curtindo o som da visão também, né? O nosso amigo também, Haroldo, lá em Corralinho, né? É, Raimundo lá do Pote, a turma toda aí. São 5 horas e 44 minutinhos, programa Manhã Sertaneja, Alegria do Sertão, né? Até as 6h45 nós vamos juntinhos aí, né? 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
0: Muito bem, vamos seguir então na programação, já são 5h43.

0: Muito bem, tá aí, bom de bico aqui na programação, Leôncio e Leoneio, né? Da cidade já são exatamente 5:57, 5:57, a Cida também tá ouvindo a gente, né, Cida? Lá no povoado de Bico Duro, Cida também é cedeira, né? Um bom dia pra vocês aí de Bico Duro. A minha amiga Naná também na Nova Esperança, Marcelo de Tó, né? Também sempre ligadinho com a gente também. O senhor Rodolfo aí na Praça da Igreja, né? Também outro que acorda cedo. Minha amiga Naí, né? Lá no café, Ivani também, né? Um abraço a vocês aí, sempre acompanhando aqui o programa Amanhã Sertaneja, Alegria do Sertão. A minha amiga Maria, na Santos Dumont também, né? Sempre cedeira, sempre acordando aí pra ouvir o programa Amanhã Sertaneja, né? Alegria do Sertão. Nosso amigo Regis Lisboa, alô Regis. Também é outro cedeiro, né, Regis? Sempre ligadinho com a gente. João Almeida, lá na região de Duas Lagoas, né, João? Tá ligadinho sempre com a gente também. João e família, né? Lá em Duas Lagoas. O Serginho lá em Caldeirão, né, Sérgio? Sempre ouvindo a gente também, né? É lindo, né? Nosso amigo Heleno, Bicudo, Aninha, né? Sempre acompanhando também o programa Amanhã Sertaneja e Alegria do Sertão. 5:58, falamos em nome também dos parceiros, né? 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O Carlitinho, como muitos conhecem. 5:59 aqui na programação. Nós vamos ao break comercial, né? A gente vai ao break comercial da faturada. Eu já volto já. Daqui a pouquinho tem muito mais pra você, muito mais moda sertaneja. Claro, né? Até às 6:45 a gente toca o melhor da música sertaneja pra você que tá aí acompanhando a gente, né? 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

0: Muito bem, estamos de volta. Já são 6:15 aqui na programação. É 6:15, programa Manhã Sertaneja, Alegria do Sertão, né? Hoje nós tivemos aqui um probleminha aqui no WhatsApp da Visão, né? Nada ainda? Pronto, né? Então, ó, vocês que mandaram mensagem aí, às vezes mostra que enviou pra cá, né? Mas não chega aqui, né? Está no meio da estrada, né? Aí por isso que até agora não consegui atender nenhum pedido musical, né? No programa. São 6:15 aqui na Melhor, né? Amanhã Sertaneja, Alegria do Sertão. Lá até as 6:45 nós vamos juntos. 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
0: Tá lá ouvindo nós, Sérgio também tá cedendo. 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

0: beleza de Paulo e Paulinho aqui na programação, programa Manhã Sertaneja, alegria do sertão, né? Até às 6h45 nós vamos juntinhos esmagando pra você a boa música sertaneja, né? Como sempre, aqui pela sua, pela nossa visão 87.9, programa Manhã Sertaneja, alegria do sertão, né? 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
1: Bahia.
0: Deixa eu fazer um convite para vocês que estão ligados no programa. Tá chegando aí a última noite de São Pedro, né? Lá no povoado de Bico Duro. Ai, beleza. E a comunidade Bico Duro convida a todos para poder participar da última noite, né? Da grande festa de encerramento lá de São Pedro, né? Lá do povoado de Bico Duro. Vai ser no dia 29 de junho, portanto aí, às 21 horas lá em Bico Duro. Teremos aí, só para você ter uma ideia, né? Só para você agendar direitinho aí na sua agenda aí, para você não esquecer, né? Do horário certinho, ó. A programação será o seguinte: às 19 horas vai ter a procissão, viu? 19h30, triudo e reza tradicional, né? Às 21h30 é o langa e às 22 horas leilões e forró, né? Aí o forrózão vai até o dia amanhecer, viu, pai? Então, portanto, aí, ó, dia 29 é o último dia de São Pedro, lá no povoado de Bico Duro. Os noiteiros, a comunidade, todos, né? Estão convidando aí para vocês poderem participar da última noite de São Pedro, lá da comunidade Bico Duro. Nosso amigo Gilmar Santana também, que é um dos organizadores, né? É, tá fazendo esse convite especial para vocês que estão aí ligados no programa, tá bom? Então, dia 29, São Pedro do povoado de Bico Duro, com a igreja nova, né? É sempre bom. É, você viu lá?
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0: Hã? Tá bonito, tá? Era lá, ó, praticamente ultra, né? Era uma geral na igreja lá, que eu vou falar, ficou um brinco, né? Ficou linda demais, né? Tá aí, o convite tá feito, dia 29, São Pedro, lá do Bico Duro, viu, gente? Esquece não, dia 29, portanto, teremos aí atrações, quem vai cantar lá, bora lá? Tem ó, Dino do Acordeon e Banda, dia 29 de junho, a partir das 21 horas, né? Lá em Bico Duro. Dino do Acordeon e Banda, né? Portanto, tá todo mundo convidado.
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0: Aê, beleza, e o seu São João foi bom, hein? É, o meu, graças a Deus, foi beleza, né? Graças a Deus, passei de boa com a família, né? Com a minha princesinha, primeiro ano, né? Hein? É, pá. Graças a Deus, né? Com a minha família, é, alguns amigos também, né?
1: Isso.
0: E o seu? Bebeu muita água?
1: Tá comprovado, São João.
0: Rapaz, eu tomei até uma duas, rapaz, né? É, tomei até uma duas, né? Me ofereceram até um pra tudo lá, né? É, o bichinho é bom, né? É, dessa rasgando, mas beber pouquinho bom, né?
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0: São João é bom que tem muitas, é muito forró, né? É comes e bebes, né? Muita fartura, graças a Deus, né? Muita carne, muita cerveja, né? Muita bebida. Pra quem bebe muita, né? Tem gente que bebe mais controlado, que é o meu caso, né? Não exagero, não. São 6h07. Vambora! Bahia!
1: Bahia! Vilela, Zeca Bahia, é Gideon
0: Agé
1: e outros.
0: Deixa eu mandar também um bom dia pro meu amigo Deraldo, né, Deraldo? Deraldo também tá sempre ligadinho no programa, né? Tá lá, escuta do Manhã Sertaneja, outro cedeiro também, nosso amigo Deraldo, né? 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
0: 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Tá chegando agora pra cantar pra gente César Paulinho, né? Cantando Nunca Mais. 6h30, bom dia pra você que tá acordando agora, bom dia pra você que tá ligadinho com a gente desde as 5 da madruga. Programa Manhã Sertaneja, Alegria do Sertão. Nunca mais. 6h30, bom dia pra você que tá acordando agora, bom dia pra você que tá ligadinho com a gente desde as 5 da madruga. Programa

Muito bem, de volta aqui na programação, 6 horas e 41, já pulando para 42 minutinhos, né? Já chegando aí a reta final do programa também. Programa Manhã Sertaneja, Alegria do Sertão, né? Para você que tá ligadinho com a gente, sempre na escuta do programa, a gente agradece o carinho e a audiência de todos, né? Deixa aqui um abraço especial para todos. Meu amigo Kika do Cachorro Quente, lá no bairro Nova Palmas, né? Zé Boca Rica, né? Na Mina Calçada, também sempre ligadinho com a gente também, né, Zé? Um abraço aí. Sempre acompanhando o programa Manhã Sertaneja, Alegria do Sertão. A todos um forte abraço. Para fechar a programação de hoje, vamos com o Tião Carreiro e Pardinho. A vaca foi pro brejo. Tchau.

0: 6h45.
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0: 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Vamos à carta do ouvinte. Confira agora a carta do ouvinte que pede ajuda e orientações espirituais ao mestre Manuel de Ogum.
2: Hoje quem escreve para o programa é Helena. A amiga ouvinte está preocupada porque o seu casamento está esfriando. E nesse momento ela pede ajuda ao mestre Manuel. Helena é moradora de Goianésia, no Goiás. Na sua carta ela diz: mestre Manuel, sou casada há 8 anos e acho que nosso fogo diminuiu. Sinto muita vontade de me aventurar, pois estou cansada dessa rotina, mas tenho medo dele descobrir. Sou de Sagitário, tenho 25 anos e ele é de Virgem e tem 41 anos. O que faço? Assinado Helena, moradora de um cantinho de Goianésia, no Goiás.
3: Através de suas análises em jogos de búzios e cartas de tarô, o mestre Manuel revela a solução
4: e o melhor caminho a seguir.
2: O mestre Manuel responde: ao invés de procurar uma aventura fora de casa, correndo o risco de seu marido descobrir, por que não tenta recuperar o fogo do seu casamento, hein? Afinal, até pouco tempo atrás parece que tudo ia bem. Solte a imaginação, crie situações diferentes, inspire-se em filmes ou revistas, enfim, coloque mais emoção na intimidade a dois. A diferença de idade entre vocês não justifica toda essa apatia, afinal seu marido ainda é novo. Sagitário e Virgem são bem diferentes, mas essa relação pode ser duradoura se souberem conviver com o jeitinho de cada um.
5: Vamos à carta de agradecimento. Hoje é mais uma pessoa que está feliz e de bem com a vida, depois que procurou o mestre Manuel de Ogum. Através do dom espiritual e a fé, essa pessoa fala através de sua carta a mudança que teve em sua vida.
6: A consulente Maria Conceição nos escreve da cidade de Vila Corrente, no estado do Tocantins. Vamos ouvir então no programa Sua Vida e Seus Caminhos o que diz a nossa ouvinte. Mestre Manuel, meu filho mora em Portugal e é casado com uma linda portuguesa. Um dia ele me ligou e disse que estava preocupado com a mulher dele que estava grávida. Pediu que eu rezasse muito, pois o médico diagnosticou uma gravidez de risco. Fui então procurar o mestre, fiz as orações com muita fé e ele me concedeu um milagre. Minha netinha nasceu linda e formosa. Quero agradecer de todo o meu coração ao senhor mestre, que me ajudou muito. Obrigada.

0: 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Vamos agora aos depoimentos e testemunhos de pessoas que procuraram o Mestre Manuel para resolver seus problemas espirituais, que hoje se encontram felizes por ter conseguido alcançar a graça e resolver totalmente os seus problemas espirituais.
1: Como é seu nome?
2: Isabel.
1: Isabel, Isabel, você mora onde?
2: Tarantim.
1: Mora em Tarantim?
2: É.
1: Tarantim, Bahia, né?
2: Isso, Bahia.
1: Você tá feliz hoje?
2: Estou, sim.
1: Qual foi a bênção que a senhora recebeu aqui na casa através dos nossos trabalhos espirituais de luz?
2: Eu tinha o meu filho, estava com os problemas tão muito difíceis. Então aqui, com primeiramente Deus e segundo o mestre, hoje estou feliz, está bem.
1: Certo. Qual é o problema do filho da senhora?
2: É, o casamento enrolado aí.
1: Não dava certo?
2: Não dava certo. Mandou poucos dias e não deu certo. Mas hoje, graças a Deus, ele está de bem.
1: Ele está bem?
2: Graças a Deus, tá.
1: E a senhora veio aqui agradecer, né?
2: Me agradecer. Graças a Deus.
1: Ô, dona Isabel, eu te agradeço também por a senhora estar hoje aqui participando do nosso programa, dando esse testemunho de agradecimento.
2: É.
1: A senhora mora em Tarantim.
2: É, isso, Tarantim.
1: Tá feliz?
2: Graças a Deus, tô.
1: É a senhora Isabel de Tarantim que está aqui hoje feliz pela benção que ela recebeu aqui na casa, que ela encontrou através dos nossos trabalhos espirituais de luz, né, dona Isabel?
2: É, isso mesmo. É, pelo rádio do programa.
1: Pelo rádio.
2: Pelo rádio, assisto.
1: Todo dia, a senhora, sim.
2: Assisto. Um dia eu estando em casa, eu assisto.
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5: E só lembrando que você pode participar desse programa, você pode enviar sua carta, você pode participar, né? Na sua carta você coloca o drama da sua vida, conte os seus problemas, seu nome não vai ser revelado no ar, você pode colocar o nome de uma rosa, o nome de uma flor, ou pode colocar também o nome de um perfume, certo? Você pode ouvir esse e outros programas. 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Agora eu quero falar com você que está doente, com você que está desenganado pelos médicos, com você que está endividado, com você que está desempregado, com você que está com problemas, problemas na família, problemas sentimental, você está sendo vítima de feitiçaria, vícios, inveja, caminhos amarrados e nada está dando certo em sua vida, venha se libertar, venha buscar, mas venha com fé. Tenha com fé em Deus, porque eu trabalho em nome de Deus. Foi Deus que me deu esse dom. E eu digo a você agora, nesse momento, venha na certeza da sua vitória. Porque Deus me preparou para isso. Já nasci com esse dom. Não precisei estudar para isso, não. Faça o que for necessário para ser feliz. Mas não esqueça que a felicidade é um sentimento simples. Você pode encontrá-la e deixá-la ir embora por não perceber sua simplicidade.
3: Vamos prosseguindo com o programa Sua Vida e Seus Caminhos, com o Mestre Manuel de Ogum. 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Ouviremos agora outra carta de agradecimento.
6: O programa Sua Vida e Seus Caminhos traz mais uma carta da cidade de Nova Ipixuna, no Pará. Maria de Lourdes Alves Bezerra escreve para o programa Sua Vida e Seus Caminhos e conta o seu testemunho. No início do ano, tive um infarto e os médicos me disseram que eu teria que colocar um marca-passo no meu coração. Eu então fiquei desesperada. A minha mãe me levou até o Mestre Manuel e todos os dias nós fazíamos as orações com muita fé. Foi então que eu fiquei curada. Ao retornar para os exames para colocar o marca-passo, o médico disse que eu não precisaria, pois eu não tinha nenhuma doença no meu coração. Obrigada, Mestre Manuel, por salvar a minha vida. Música.

0: E eu tenho aqui uma carta em minhas mãos, a pessoa que me escreve falando o seu problema e pede por ajuda. A pessoa que me escreve diz assim: oi, mestre Manuel Diogo, estou muito decepcionada. Fui traída, mas sou apaixonada pelo meu marido. Só que ele está com outra. O que eu faço? Ele está com ela e ele quer viver com ela e comigo. Mestre, eu não mereço isso. Vai o nome dele, vai o nome dela, e aqui fica o meu nome, mas eu peço, por favor, não revele no ar. Pode me chamar de uma mulher decepcionada no cantinho de Goiás. Olá, mulher decepcionada no cantinho de Goiás. Olha, minha irmã, analisando sua carta, jogando os búzios, as cartas de tarô, o seu marido, ele não iria fazer isso com você. Você está perdendo ele para sempre, através de feitiçaria. Esse homem foi tirado de você. Essa outra mulher mandou fazer um trabalho para vocês se separar, para ele se envolver com ela, para ele se apaixonar por ela. Mas eu digo para você, me procure pessoalmente para a gente resolver esse problema. Eu vou resolver isso para você, certo? Traga a sua foto, foto dele, foto dela, se você tiver. Vou desmanchar o que foi feito e trazer ele de volta para você, amarrado e apaixonado, e melhor do que ele era antes, tá bom?
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1: 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Com seu conhecimento, resolve qualquer problema espiritual. Ouviremos agora outra carta de agradecimento.
3: Olá, ouvintes, estou chegando com mais uma cartinha no programa Sua Vida e Seus Caminhos. A carta de hoje veio da cidade de Morraria, no Mato Grosso do Sul. Joselina Carvalho escreve pra gente e conta o seu testemunho. Eu já fui vítima de bala perdida e fiquei entre a vida e a morte. Mas, como sempre tive muito amor a Cristo, Ele nunca me abandonou. Na ambulância, eu pensava nas orações que eu ouvia no programa Sua Vida e Seus Caminhos. Foi com esse pensamento que eu fui salva. Soube lá no hospital que outras duas pessoas que também foram atingidas não suportaram os ferimentos e faleceram. Deus teve piedade de mim, por isso hoje estou firme e forte na minha fé. Obrigada, Mestre Manuel, por este programa maravilhoso que nos ajuda a sair de todas as dificuldades. Basta que tenhamos muita fé.
4: É final do nosso programa. Olha, gente, você também quer participar, você quer escrever, enviar sua cartinha? Pode enviar aqui para essa emissora. 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É só você prestar atenção nos dias, nos locais de atendimento. Qual é o local aí que fica próximo da sua cidade, nas cidades vizinhas. Então, olha, gente, eu quero agradecer de coração a você pela sua audiência. É final do nosso programa. Vou finalizar o programa de hoje com oração. A oração a Santa Teresinha. Fique com Deus e que Deus proteja, ilumine o seu lar nesse momento.
5: Oração a Santa Teresinha. Santa ó Teresinha, branca e mimosa flor de Jesus e Maria, que embalsa mais o Carmelo e o mundo inteiro com vosso suave perfume. Chamai-nos e nós correremos convosco ao encontro de Jesus, pelo caminho da renúncia, do abandono e do amor. Fazei-nos simples e dóceis, humildes e confiantes. Para com nosso Pai do Céu. Não permitais que o ofendamos com o pecado. Assiste-nos em todos os perigos e necessidades. Socorrei-nos em todas as aflições e alcançai-vos todas as graças espirituais e temporais, especialmente a de que estamos precisando agora. Lembrai-nos, Santa Teresinha, que prometestes passar o vosso céu fazendo bem à terra sem descanso, até ver completo o número dos eleitos. Ah, cumpri em nós a vossa promessa. Sede nosso anjo protetor na travessia desta vida. E não descansais até que nos vejamos no céu ao vosso lado, cantando as ternuras do amor misericordioso do coração de Jesus. Amém.

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0: 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E a hora certa, 7:16.
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0: Ok, bom dia, bom dia. Agora são 7:17, 7:17 aqui no JM, você mais perto da notícia. Estamos chegando com mais edição do JM, edição desta quinta-feira. Quintou, já passou o São João, mas tá vindo aí o São Pedro, viu? Ah, não sou muito forró aí, quadrilha, comer muito milho verde, pipoca, quentão. É, São João é a melhor festa do ano, com certeza. Bora, deixa eu abraçar aqui toda Palmas Monte Alto, toda a região, você ouvindo a gente no centro da cidade, nos bairros, ruas periféricas, você no interior do município, ouvindo a gente aí nos distritos, nas comunidades, localidades, você nas cidades com vizinhos, vindo pela nossa frequência, internautas, conectado, plugado com a gente, tá aí pela nossa página na internet, também no nosso aplicativo, aí no seu smartphone. Uma ótima quinta-feira. E ontem teve jogo da seleção brasileira, não teve gol do Rayan, mas teve o gol do Vinícius Júnior, né? Que também lá do mais um do Cunha. E a equipe já tá pronta aqui na bancada juntamente comigo, que vai comentar também sobre o jogo do Brasil, o senhor Marcos Paulo. Bom dia, Marcos.
1: Bom dia, seu Clássico, bom dia aos ouvintes da Visão FM. Para você que acompanha a nossa programação, aumente o volume do rádio, porque a partir de agora até as 9 horas temos muita notícia, muita informação para você aqui pela sua Visão FM 87.9, a rádio que tem o seu jeito. Já mando aqui um forte abraço aos nossos ouvintes aí no centro da cidade, você nos bairros, no comércio, meu amigo na zona rural, também os nossos internautas plugados, conectados com a gente. Jornal da Manhã chegando, trazendo para você muita informação. E por falar em informação, já vamos ver como fica o tempo e a temperatura para hoje aqui em Palmas de Monte Alto.
2: Como vai o tempo e a temperatura?
1: Olha, meus amigos, a previsão para esta quinta-feira é de dia de sol com aumento de nuvens a partir da tarde. Não chove. Temperatura mínima é de 18 graus e a máxima 30 graus. Nós não temos probabilidade de chuva e a umidade relativa do ar está em 33%. O vento sopra em 13 km por hora e o sol nasceu às 6h16, irá se pôr às 17h33 e a lua é crescente.
0: Ok, bora lá, girando os destaques das manchetes do programa de hoje.
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0: Olha, ex-companheiro ameaça matar mulher e filhos, faz disparo com pistola e foge após ser desarmado em Seraíma.
1: Olha, meus amigos, caminhão e carro são destruídos por incêndio em galpão no bairro Palmeiras, em Candiba.
0: Após perseguição, Rondesp Meio Oeste apreende revólver, munições em Guanambi.
1: Polícia investiga suspeita de abuso sexual contra homem com deficiência em Sebastião Laranjeiras.
0: Homem é conduzido à delegacia após ameaçar a própria irmã, também em Guanambi.
1: Mercearia é arrombada e dinheiro furtado em Sebastião Laranjeiras.
0: Homem agride familiar durante festejo junino em Uiú.
1: Gente, dois homens são conduzidos à delegacia após briga no bairro Novo Horizonte, em Guanambi.
0: Homem morre após acidente com arma de fabricação artesanal em comunidade de Érico Cardoso.
1: Ainda na manhã de hoje, você fica sabendo que homem é suspeito de quebrar móveis de casa com facão após crise de ciúmes em Guanambi.
0: Homem é detido suspeito de ameaçar duas pessoas com enxada na zona rural aqui de Palmas de Monte Alto.
1: Polícia Militar aborda jovem em atitude suspeita e apreende maconha no bairro Monte Pascoal, em Guanambi.
0: Olha também, Guanambi, motorista perde controle de carro e veículo colide contra salão de beleza.
1: Ainda em Guanambi, Polícia Militar cumpre mandado de prisão contra homem com dívida de pensão alimentícia.
0: Empresa de energia é alvo de furto em Guanambi.
1: Homem é flagrado furtando arame recozido de caminhonete no centro de Carinhanha.
0: Essa ficou vermelha, hein? Operação Cartela Marcada encerra bingo clandestino e apreende mais de 10 mil também em Guanambi.
1: Olha, minha gente, menino de 12 anos de idade é baleado acidentalmente por adolescente em Conceição do Coité.
0: Suspeito de furto é preso, bens são recuperados em Licínio de Almeida.
1: Motociclista morre após motorista sem CNH avançar sinal de pare em Vitória da Conquista.
0: E o Ministério Público recomenda combate ataque rigoroso à poluição sonora em Cariânia, Malhada, Iuiú e Feira da Mata.
1: Prefeito de Candiba se equivoca ao atribuir instalação de torre em Pilões à iniciativa privada.
0: Pindaí conquista nota A em ranking nacional de qualidade contábil e fiscal.
1: E a Justiça dos Estados Unidos autoriza a AGU a atuar em ação contra Alexandre de Moraes.
0: Pois é, essas e outras você confere a partir de agora no JM que já está no ar. Bom dia.

0: Beleza, estamos de volta, agora são 7 horas mais 23 minutos, 7h23, lembrando, nós estamos aqui falando em nome aí do da Telecom Provider, o seu provedor de internet, oferecendo os melhores planos de 250 mega, 100% fibra ótica. 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
0: Ok, você participa com a gente pelo nosso WhatsApp 999919742. Mandei seu alô, seu recado, tá? Manda seu também queixa, reclamações, desde que você esteja se identificando aqui para a nossa audiência. Marcos Paulo tá ali para atender a sua participação. 999919742, 7h24. Olha, em Guanambi, ex-companheiro ameaça matar mulher e filhos, faz disparo com pistola e foge após ser desarmado em Seraíma.
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0: Olha, uma mulher de 30 anos viveu momentos de terror na manhã de ontem, quarta-feira, 24, no distrito de Seraíma, em Guanambi. Após ser ameaçada pelo ex-companheiro, que também teria afirmado que mataria os filhos dela caso ela não aceitasse retomar o relacionamento. Segundo informações da Polícia Militar, a polícia foi acionada por volta das 6 horas e 30 minutos pelo Centro Integrado de Comunicação, SICOM, para averiguar uma denúncia de violência doméstica acompanhada de disparo de arma de fogo. Ao chegar ao local, os policiais ouviram o relato da vítima. Conforme informado pela mulher, o suspeito, um homem de 32 anos, chegou armado à residência e passou a ameaçá-la de morte. Durante a ação, ele teria afirmado que mataria a mulher e seus filhos caso ela se recusasse a reatar o relacionamento. Ainda conforme o relato prestado à polícia, o homem efetuou um disparo para o alto com o objeto de de amedrontar a vítima e reforçar as ameaças. Em meio ao episódio, a mulher conseguiu reagir e tomou a arma das mãos do agressor. Após ser desarmado, o suspeito fugiu do local antes da chegada da Polícia Militar. Após o acionamento, os policiais realizaram busca para localizar o suspeito, inclusive em seu endereço, mas ele não foi encontrado. A vítima foi conduzida à Delegacia Territorial de Guanambi para formalizar a ocorrência. Com ela, foi apresentada uma pistola calibre .40 com numeração raspada, suprimida, apreendida durante o episódio. Então, esse fato aconteceu ontem lá em Seraíma, lá em Guanambi.
1: Olha, minha gente, vamos seguindo aqui, trazendo para você mais informações no nosso programa, aqui pela sua Visão FM 87.9, porque um incêndio de grandes proporções destruiu dois veículos na manhã dessa terça-feira 23, no município de Candiba. O caso foi registrado em um galpão localizado na rua Dona Rocha Glória, no bairro Palmeiras. As chamas atingiram um caminhão pertencente a uma empresa de perfuração de poços artesianos e também um veículo modelo Ford Belina. Ambos ficaram completamente destruídos pelo fogo. O incêndio chamou a atenção de moradores na região devido à intensidade das chamas e à grande quantidade de fumaça que podia ser vista à distância. Quando o fogo foi controlado, os dois veículos já haviam sido totalmente consumidos. Os dois já tinham sido totalmente consumidos, tá? E resultando em significativos prejuízos materiais. Apesar da gravidade da ocorrência, não houve registro de pessoas feridas e até o momento as causas do acidente, né, do incêndio, não foram divulgadas e as circunstâncias do incêndio serão apuradas pelas autoridades competentes.
0: Muito bem, 7 horas mais 28 minutos. Ela, após perseguição, Rondesp Meio Oeste apreende revólver e munições também na cidade de Guanambi.
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0: Olha, uma arma de fogo e munições, ela foram apreendidas pela Polícia Militar da Bahia na última terça-feira, 23, durante uma ação de patrulhamento tático realizado por equipes da Rondesp Meio Oeste, no centro de Guanambi. Olha, de acordo com informações da corporação, os policiais realizavam rondas na região quando avistaram um homem conduzindo uma motocicleta Honda Fan preta. Ao perceber a aproximação da viatura, o suspeito fugiu, dando início aí a uma perseguição. Durante a tentativa de escapar, o motociclista teria descartado uma arma de fogo na via pública. Apesar das buscas realizadas pelos policiais, o suspeito não foi localizado. Em seguida, a guarnição realizou uma varredura no perímetro e encontrou o armamento. Foram apreendidos aí um revólver Taurus, calibre .38, com numeração de série, além de 6 munições intactas do mesmo calibre. A arma e as munições foram encaminhadas à Delegacia Territorial de Guanambi, onde o caso foi registrado e serão adotadas as medidas cabíveis. A Polícia Civil deverá investigar a identidade do suspeito e as circunstâncias da ocorrência.
1: Olha, minha gente, uma suspeita de abuso sexual contra uma pessoa com deficiência está sendo investigada no município de Sebastião Laranjeiras. A ocorrência foi registrada na tarde desta segunda-feira, 22, após uma equipe do 17º Batalhão de Polícia Militar ser acionada pela direção do Hospital Municipal da cidade. E de acordo com informações da PM, durante o atendimento médico, um homem de 42 anos de idade, foram identificados possíveis sinais de compatível à violência sexual. Ainda segundo a ocorrência, a mãe da vítima, uma idosa de 82 anos, informou aos policiais que suspeitava de um familiar que reside no mesmo terreno da residência da família. Ainda segundo a ocorrência, a mãe da vítima, uma idosa de 82 anos, informou aos policiais que suspeitava de um familiar.

0: E conforme informações da PM, o suspeito apontado na ocorrência não foi localizado durante as diligências realizadas. E o caso foi registrado e ficará sob a investigação da Polícia Civil, que deverá apurar as circunstâncias da suspeita de violência sexual.
1: Perfeito, agora são 7:30. Homem é conduzido à delegacia após ameaçar a própria irmã lá em Guanambi.
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1: Olha, uma ocorrência de violência doméstica foi registrada na tarde de terça-feira 23, no bairro Monte Pascoal, em Guanambi. Uma mulher de 19 anos acionou a polícia militar após relatar que estaria sendo ameaçada pelo próprio irmão. Segundo informações do 17º Batalhão de Polícia Militar, a guarnição foi acionada por volta das 14:40 via SICOM. Era para atender uma denúncia de ameaça. A vítima informou aos policiais que vivia sofrendo ameaças por parte do irmão, um homem de 21 anos, em razão do desentendimento familiares envolvendo aí a residência da mãe. Ainda conforme o relato apresentado à polícia, o suspeito estaria bastante alterado e teria ido até a residência procurando pela irmã. Como receio de sofrer agressões, a jovem afirmou que precisou se esconder dentro do imóvel. Durante o atendimento da ocorrência, os policiais localizaram o homem na residência. O suspeito e a vítima foram conduzidos pela guarnição do 17º Batalhão de Polícia Militar à Delegacia Territorial de Guanambi, onde foram apresentados para adoção das medidas legais cabíveis.
0: Olha, minha gente, seguimos aqui com mais informações. Vamos trazer notícias lá de Sebastião Laranjeiras, porque uma mercearia localizada na região central da cidade foi alvo de um arrombamento e furto durante a madrugada dessa quarta-feira 24. A ocorrência foi atendida pela guarnição do 17º Batalhão de Polícia Militar, acionada após uma denúncia sobre a invasão a um estabelecimento comercial. Ao chegarem ao local, os policiais constataram sinais de violência no imóvel e mantiveram contato com o proprietário, um homem de 41 anos, que relatou o desaparecimento de dinheiro do caixa. E, de acordo com as informações apuradas pela polícia, as imagens analisadas durante a ocorrência indicam que o autor do crime seria um indivíduo conhecido no município. Com base nas informações e nas características levantadas, a guarnição realizou diligências em busca do suspeito, mas ele não foi encontrado até o encerramento da ocorrência. E segundo o proprietário da mercearia, o criminoso, ele conseguiu subtrair aproximadamente R$100 em dinheiro antes de deixar o local. A vítima foi orientada a registrar oficialmente a ocorrência na Delegacia de Polícia Civil.
1: Muito bem, seu Marcos Paulo, agora são 7:35. Já já a gente fala de Iuiú. Homem agride familiar durante festejo junino lá no município de Iuiú. Já a gente conta pra vocês. Esse fato aconteceu na madrugada de ontem lá no Iuiú. 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
2: Ok, de volta aqui no JM, você mais perto da notícia. Agora são 7 horas mais 48 minutos, 7h48 aqui no JM. Olha só, utilidade pública, foi perdido aí um celular iPhone entre Mangueira e Bico Duro, tá? Um celular iPhone. Foi perdido esse percurso aí. É do Flávio Henrique, se eu estou enganado. Quem encontrou, encontrar, é só procurar aí o Alberto do Peixe. Vou deixar aqui na portaria da Rádio Visão FM. É um celular, um iPhone, perdido entre Mangueira e Bico Duro. Olha, 7 horas mais 48 minutos. 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
3: 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Olha só, meu povo, na cidade são 7 horas e 54 minutos. Nós vamos, nós comentamos, né, no comecinho lá do programa sobre a Copa do Mundo, né, já passou aí São João, dias de festa, de muita animação, e também teve ontem, né, o jogo do Brasil, seleção brasileira, pela Copa do Mundo, onde teve também a reestreia do Neymar na seleção, seu Clássico. Jogou ali alguns minutos, até que não caiu muito, não.
4: Não. Deu uma assistência lá.
3: Pois é, observei lá. Bom, tivemos jogos de ontem pela terceira rodada da Copa do Mundo. A África do Sul venceu a Coreia por 1-0. Também a República Tcheca enfrentou o México e o México venceu por 3-0. Também tivemos jogo entre Suíça e Canadá, onde a Suíça venceu o jogo por 2-1. Também a Bósnia venceu o Catar por 3-1. Também ontem, né, às 19 horas, tivemos Marrocos, que enfrentou o Haiti e venceu por 4-2.
4: De virada.
3: E a seleção brasileira venceu a Escócia por 3-0. Foram dois do Vini.
4: Três,
3: né? Que um foi anulado.
4: Não, ali não foi falta, não.
3: É, também concordo que não. Não
4: foi falta. É o. Como é que fala? Isso tem uma palavra, hit-trick, sei lá. Quem faz três gols, o Messi fez.
3: Restrito, é um negócio assim.
4: É um negócio por aí.
3: Pois é, então a seleção ontem jogou até bem, né? Jogou bem.
4: Eu gostei do Rian. De Rian. Rian jogou, mostrou que tem que ser ele mesmo ali naquela posição ali.
3: Tava comentando contigo aqui no intervalo, né? Que Danilo, pela idade que tem.
4: Danilo também joga muito.
3: Fazendo bem a sua função ali na lateral, hein?
4: É, por que Danilo no Flamengo não tá no banco?
3: É verdade.
4: Se for amiguinho, pode responder.
3: Lá tem Varela, né?
4: É, mas Varela tá ali no. Mas a seleção de Varela é.
3: Uruguai, sei lá.
4: Acho que é Uruguai. Acho que nem no Uruguai ele tá jogando, tá no banco, que tá. E hoje tem quem?
3: Hoje, vamos ver os jogos de hoje aqui. Hoje nós temos Turquia e Estados Unidos, tem a Paraguai e Austrália.
4: Vai ser um jogo feio, viu?
3: Também tem aqui Equador e Alemanha. Deixa eu ver mais. Curação vai enfrentar hoje Costa do Marfim. Tem Tunísia enfrentando a Holanda, Japão e Suécia.
4: Tá jogão aí, ó.
3: Japão e Suécia. São os jogos de hoje.
4: Jogão. Pois é, vamos ver, né? Vai ficar aí. 7 horas e 57 minutos, 7h57. Olha, homem agride familiar durante festejos juninos lá em Uiú.
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4: Olha, minha gente, uma confraternização familiar em comemoração aos festejos juninos
2: terminou em agressão na madrugada de ontem, quarta-feira, 24, no bairro Jardim Castilha, lá em Uiú. A polícia militar foi acionada por volta de 1h20 da manhã para atender uma ocorrência de lesão corporal envolvendo membros de uma mesma família. Ao chegar ao local, os policiais mantiveram contato com a solicitante, que relatou que estava reunida com familiares quando seu esposo, aparentemente sob efeito de bebida alcoólica, iniciou uma discussão que acabou evoluindo para agressão física. Segundo o relato, o homem atacou um primo da família, provocando lesões na região do rosto e também no abdômen da vítima. Após a agressão, o suspeito deixou o local em uma motocicleta antes da chegada da guarnição policial. A polícia militar realizou diligências na tentativa de localizar o autor da agressão, porém ele não foi encontrado. A vítima foi orientada pelos policiais a procurar a delegacia territorial para registrar a ocorrência e formalizar a denúncia, possibilitando a adoção das medidas legais cabíveis. As circunstâncias que motivaram a agressão deverão ser apuradas pelas autoridades competentes.
3: Olha, meus amigos, vamos a Guanambi, porque dois homens de 24 e 20 anos de idade foram conduzidos à delegacia territorial de Guanambi na noite de terça-feira 23, após se envolverem em uma briga no bairro Novo Horizonte. E de acordo com informações do 17º Batalhão de Polícia Militar, uma guarnição foi acionada por volta das 22 horas pelo Centro Integrado de Comunicações, SICOM, para atender a uma ocorrência de vias de fato na localidade. Ao chegarem ao endereço informado, os policiais constataram que os dois envolvidos haviam entrado em confronto físico. Diante da situação, ambos foram encaminhados à delegacia de Guanambi, onde a ocorrência foi registrada, e as circunstâncias que motivaram a briga não foram divulgadas. O caso será apurado pelas autoridades competentes.
2: Muito bem, 7h59, homem morre após acidente com arma de fabricação artesanal na comunidade lá de Érico Cardoso.
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2: Olha, um homem de 52 anos morreu na manhã da última sexta-feira 20 após um acidente envolvendo uma arma de fogo de fabricação artesanal na comunidade Paramirim das Crioulas, zona rural, lá do município de Érico Cardoso, também conhecido como Água Quente. De acordo com informações da Polícia Militar, a guarnição foi acionada por volta das 11 horas e 20 minutos para verificar uma ocorrência de possível morte provocada por disparo acidental de arma de fogo. Ao chegar ao local, os policiais encontraram uma equipe do SAMU que já havia constatado o óbito da vítima, identificado como José Trindade dos Santos. Segundo relatos de familiares e testemunhas, José, ele teria se dirigido a uma área em frente à residência para manusear uma arma artesanal. Durante o procedimento, ocorreu o disparo acidental que atingiu a própria vítima. Ainda conforme os relatos, ele chegou a pedir socorro após o incidente, mas não resistiu aos ferimentos. Próximo do local... Do local do acidente, os policiais encontraram uma arma aparentemente artesanal que ficou danificada em decorrência da ocorrência. A área foi isolada pela Polícia Militar até a chegada da equipe do DPT, responsável pela realização da perícia. Após os procedimentos periciais, o corpo foi removido para os exames de praxe. As circunstâncias do acidente serão apuradas pelas autoridades competentes.
3: Minha gente, uma mulher de 43 anos de idade registrou uma ocorrência de violência doméstica na madrugada dessa segunda-feira 22, lá no município de Guanambi, após relatar que o companheiro de 33 anos se descontrolou durante uma crise de ciúme. E de acordo com informações da Polícia Militar, uma guarnição do 17º Batalhão foi acionado pelo Centro Integrado de Comunicações SICOM para averiguar a situação. E a vítima, que já se encontrava na delegacia de Guanambi, relatou à Polícia Civil que o homem danificou diversos móveis da residência utilizando um facão. Ela informou ainda que havia sido agredida fisicamente pelo companheiro no dia anterior. Após o registro da ocorrência, foram realizadas diligências para localizar o suspeito, mas ele não foi encontrado. A mulher permaneceu na unidade policial, recebendo orientações e acompanhada pelas autoridades competentes que adotaram as medidas legais cabíveis.
2: Ok, dito isso, agora são 8 horas mais 2 minutos. Homem detido, suspeito de ameaçar duas pessoas com enxada. Adivinha, seu Max Paulo? Aqui, ó, na zona rural de Palmas de Monte Alto.
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2: Deixa eu mandar aqui o alusão para Marcelo de Tó, tá lá ouvindo a gente. Valeu, Marcelão. Obrigado, e o Homem do Vento, tá lá no Agrestil ouvindo aqui o nosso programa. Grande Marcelo de Tó. Olha, um homem de 34 anos, ele foi conduzido à delegacia de Guanambi, tá? Após uma ocorrência de ameaça registrada na tarde de última segunda-feira 22, no povoado de Mata Verde, zona rural, aqui de Palmas de Monte Alto. E de acordo com informações da Polícia Militar, uma guarnição foi acionada por volta das 16 horas para averiguar a situação. No local, duas vítimas, homens de 73 e 38 anos, relataram aos policiais que o suspeito teria descumprido uma medida protetiva e feito ameaças utilizando uma enxada. Ainda conforme os relatos apresentados à equipe policial, o homem teria tentado avançar contra as vítimas, que conseguiram se afastar e evitar que fossem atingidas. Diante da situação, os envolvidos foram encaminhados para a Delegacia Territorial de Guanambi, onde foram adotadas as medidas legais cabíveis. A enxada, apontada como objeto utilizado durante a ação, também foi apreendida à autoridade policial, foi apresentada, à autoridade policial para os procedimentos necessários.
3: Minha gente, olha, um jovem de 19 anos de idade foi conduzido à Delegacia de Guanambi na tarde dessa segunda-feira, 22. Após ele ser abordado por uma guarnição do 17º Batalhão da Polícia Militar no bairro Monte Pascoal. E segundo informações da PM, a abordagem ocorreu por volta das 15 horas e 35 minutos durante rondas realizadas pela equipe policial na localidade. Os militares visualizaram um indivíduo em atitude suspeita que apresentava sinais de nervosismo e aparentava estar confuso. E durante a abordagem, o homem informou ser morador da zona rural do município de Matina e relatou aos policiais que aguardava a entrega de entorpecentes. Ele também teria informado que estava em posse de maconha. E com o suspeito, os policiais encontraram uma porção de substância análoga à maconha e a quantia de R$ 856 em espécie. O material apreendido e também o jovem foram encaminhados à delegacia de Guanambi, onde o fato foi registrado.
2: Ok, 8 horas mais 5 minutos. Lady Nava também não agressivo, sempre acompanha aqui o nosso programa. Vamos lembrar os nossos ouvintes que nós estamos aqui com um problema no WhatsApp, tá? Mas logo, logo vai estar voltando a funcionar. É coisa rápida, a gente já está agilizando aqui. Olha, seu Marcos Paulo, motorista perde controle de carro e veículo colide contra salão de beleza lá em Guanambi.
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2: Olha, um acidente de trânsito foi registrado na manhã de segunda-feira 22, na avenida Tabua Grande, tá no bairro Beija-Flor 2. E segundo informações, o motorista de um Fiat Punto, ele perdeu o controle da direção e o veículo acabou saindo da trajetória, atingindo a estrutura de um salão de beleza. Com o impacto da colisão, o carro ficou bastante danificado. A força da batida também provocou estragos na estrutura do imóvel. Uma guarnição do 17º Batalhão de Polícia Militar foi acionada pelo Centro Integrado de Comunicação, SICOM, e prestou apoio durante o atendimento da ocorrência. Agentes de trânsito também estiveram no local realizando os procedimentos necessários. Apesar da gravidade do acidente e dos danos materiais, ninguém ficou ferido. As circunstâncias que levaram o motorista a perder o controle do veículo não foram informadas.
3: Olha, meus amigos, de acordo com informações da Polícia Militar, uma guarnição foi acionada pelo Centro Integrado de Comunicações para realizar o cumprimento de um mandado, uma ordem judicial, no residencial dos pássaros. E ao chegarem ao endereço indicado, os policiais foram recebidos pela mãe do suspeito, que autorizou a entrada da equipe, informando que o homem estava em um dos quartos da residência. Pois bem, o indivíduo foi localizado e recebeu voz de prisão. Conforme a Polícia Militar, o cumprimento do mandado ocorreu de forma tranquila, sem resistência e ou intercorrências. O homem foi conduzido à delegacia de Guanambi, onde foram adotadas as medidas legais.
2: Ok, 8 horas mais 7 minutos, empresa de energia é alvo de furto lá em Guanambi.
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2: Olha, uma empresa de energia localizada no Distrito Industrial de Guanambi, ela foi alvo de furto na madrugada de terça-feira 23. A ocorrência foi registrada por volta das 2 horas e 24 minutos e também mobilizou uma guarnição do 17º Batalhão de Polícia Militar, que foi acionado. De acordo com informações da Polícia Militar, a equipe foi acionada pelo SICOM para averiguar a situação. No local, os policiais mantiveram contato com o responsável pelo monitoramento remoto da empresa, que informou que o estabelecimento havia sido violado. Segundo o relato, diversos materiais teriam sido retirados do imóvel. Porém, naquele momento, não foi possível identificar quais itens foram levados. Ainda conforme as informações repassadas, existe a suspeita de que uma caminhonete de cor branca tenha sido utilizada durante a ação criminosa. A informação, no entanto, ainda deverá ser confirmada pelas autoridades responsáveis pela investigação. A guarnição orientou os responsáveis pela empresa quanto à necessidade de registro de ocorrência na delegacia de polícia, para que sejam adotadas as medidas cabíveis e realizadas as investigações.
3: Olha, minha gente, daqui a pouquinho nós vamos falar de Carinhanha, porque o homem é flagrado furtando arame recozido de uma caminhonete no centro de Carinhanha. 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
2: São 8 horas mais 11 minutos, 8:11. 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
5: Bem, a gente vai seguindo aqui a nossa programação, você participando, interagindo aqui no nosso programa. Olha só, tá chegando.
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5: Alô pra você, ótima tarde, boa tarde pra você.
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7: Ok, agora são 8 horas mais 21 minutos, 8h21 aqui no JM, é você mais perto da notícia. 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
1: 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Meu povo, falo para você que também que está acompanhando o Jornal da Manhã lá da Pomada Santa Fé.

0: Olha, minha gente, você que está sempre acompanhando aqui o nosso programa, fique ligado, hein? 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
0: 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Minha gente, olha, são 8 horas e 25 minutos. Vamos trazendo aqui mais informações para você que nos acompanha, porque homem é flagrado furtando arame recozido de caminhonete no centro de Carinhanha.
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0: Olha, meu povo, vamos trazendo aqui para você essa informação, porque um homem, ele que é conhecido pelo apelido de Budinha, ele foi flagrado, né, furtando lá no centro do município de Carinhanha, meu povo. Olha, ele estava roubando, né, uma caixa de arame recozido na carroceria de uma caminhonete na região central de Carinhanha. O furto ocorreu por volta das 23 horas e 5 minutos, na última sexta-feira, 19, na rua Barão do Rio Branco. E de acordo com a vítima, o engenheiro e empresário Jean Gabriel, o suspeito levou uma caixa contendo cerca de 20 quilos de arame recozido, material utilizado em atividades de trabalho. As imagens de sistema de monitoramento mostram o momento em que o homem sai atrás do veículo, correndo com a caixa nas mãos e deixa o local tranquilamente. Jean informou que está oferecendo uma recompensa para quem fornecer informações que ajudem a localizar o material furtado. A vítima também informou que registrará um boletim de ocorrência junto à Polícia Civil.
3: Muito bem, agora são 8 horas mais 26 minutos, 8h26, Operação Cartela Marcada. Encerra bingo clandestino e apreende mais de 10 mil lá em Guanambi.
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3: Olha, policiais da 22ª Coordenadoria Regional de Polícia do Interior, 20ª Corpim Guanambi, deflagraram na segunda-feira 22 a Operação Cartela Marcada, que resultou na interrupção de uma atividade clandestina de exploração de jogos de azar no bairro Lagoinha, em Guanambi. A ação foi desencadeada após investigação conduzida pela Delegacia Territorial de Guanambi, que identificou a realização frequente de bingos ilegais em um imóvel da cidade. Durante a operação, os policiais flagraram um evento que oferecia prêmio principal de 10 mil e reunia cerca de 120 participantes, atraindo grande movimentação de pessoas ao local. No imóvel, foram apreendidos R$ 10.317 em espécie, mais de 1.500 cartelas de bingo, pedras utilizadas nos sorteios e diversos materiais empregados na organização da atividade. Segundo a Polícia Civil, as investigações apontam que os bingos eram realizados semanalmente e contavam, né, com premiações variadas. Frequentadores relataram aos investigadores que participavam regularmente dos eventos, que estaria em funcionamento a um longo período. E durante o procedimento policial, o responsável pelo estabelecimento admitiu explorar a atividade há aproximadamente 2 anos e informou que recebia um percentual sobre os valores arrecadados em cada edição. As apurações também revelaram que ele já havia sido autuado anteriormente pela mesma contravenção penal no mesmo endereço, reforçando os indícios de reincidência. Bom, diante dos fatos, foi lavrado o termo circunstanciado de ocorrência, o TCO, com base no artigo 50 da Lei das Contravenções Penais. E todo o material apreendido foi encaminhado para as providências legais cabíveis. E a Polícia Civil destacou que vai estar continuando atuando no combate às atividades ilícitas e também na prevenção da ordem pública em todo o estado da Bahia, seu Marcos Paulo.
0: Olha, minha gente, o Ministério Público do Estado da Bahia emitiu uma recomendação para intensificar o combate à poluição sonora nos municípios de Iuiú, Feira da Mata, Malhada e Carinhanha. A medida foi assinada pela promotora de justiça Michele Queiroz de Oliveira e está fundamentada no procedimento administrativo de número 064-9-310-76-3 de 2026. O objetivo é coibir abusos provocados por estabelecimentos comerciais, residências e principalmente por equipamentos de som automotivo conhecidos como paredões, frequentemente alvo de reclamações da população. E segundo o documento obtido nessa segunda-feira 22, o Ministério Público destaca que o excesso de ruído representa problema de saúde pública, capaz de causar estresse, insônia, dificuldades de concentração, aumento os riscos de doenças cardiovasculares e também como infarto e acidente vascular cerebral, o AVC. O órgão também esclarece que não existe autorização automática para utilização de som em volume elevado antes das 22 horas, resultando que a perturbação do sossego e a poluição sonora pode ser caracterizada em qualquer horário. Recomendação estabelece medidas direcionadas às forças de segurança e também aos órgãos municipais de fiscalização. O proprietário e condutores de veículos que foram orientados, né, a não utilizar o equipamento sonoro, estabelece medidas direcionadas às forças de segurança e também aos órgãos municipais de fiscalização. O proprietário e condutores de veículos.

0: os responsáveis à delegacia competente. Conforme o Ministério Público do Estado da Bahia, os infratores poderão responder por crimes ambientais, com possibilidade de prisão em flagrante e penas que podem chegar a 4 anos de reclusão. O documento também recomenda que as prefeituras dos 4 municípios reforcem a fiscalização, especialmente nas áreas próximas a hospitais, unidades de saúde e escolas. Além disso, eventuais autorizações para eventos com som automotivo deverão ocorrer obrigatoriamente em locais afastados de zonas residenciais. O Ministério Público determinou também que os gestores municipais informem no prazo de 10 dias as providências adotadas para o cumprimento das recomendações, seu Cláudio Rodrigues.
1: Ok, vamos falar de Candiba? O prefeitão lá, Reginaldo, prefeito de Candiba, se equivoca ao atribuir instalação de torre lá no distrito de Pilões à iniciativa privada.
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1: 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Olha, 8h33, o prefeito de Candiba, o Reginaldo Prado, ele se equivocou ao afirmar que a instalação da torre de telefonia móvel da Claro, no distrito de Pilhões, seria resultado de uma iniciativa privada. Na realidade, seu Marcos Paulo, a implantação da estrutura integra um programa do governo da Bahia voltado à ampliação da cobertura de telefonia móvel e do acesso à internet em localidades do interior. Em um vídeo divulgado recentemente, o gestor municipal afirmou que vinha mantendo contato com a empresa responsável pelo serviço desde 2025. No entanto, a instalação da torre faz parte do programa Fala Bahia, criado para expandir a conectividade em comunidades que ainda enfrentam dificuldades de acesso ao serviço de comunicação. Conforme as diretrizes do programa, os municípios contemplados foram solicitados por meio de processo licitatório conduzido pelo Estado, o que afasta a caracterização da obra como uma iniciativa exclusivamente privada. Candiba está entre as cidades beneficiadas pelo projeto, que prevê a ampliação da cobertura de telefonia móvel em áreas rurais de distritos. Batizando e Fala Bahia, o programa foi pactuado em 2019 e conta com o apoio da Secretaria de Infraestrutura do Estado da Bahia, SEINFRA. A iniciativa busca levar sinal de telefonia e internet a localidades que historicamente enfrentavam limitações de conectividade, promovendo aí uma inclusão digital e melhores condições de comunicação para a população. E diante dessas informações, a declaração do prefeito gerou aí questionamento, uma vez que a implantação da torre está vinculada a uma política pública estadual já estruturada e executada dentro de um programa oficial de expansão da cobertura de telecomunicações.
0: Pois é, minha gente, olha, forte abraço a todos. Encerramos aqui o programa nessa quinta-feira, desejando a todos uma ótima quinta. Amanhã estamos de volta às 7h15, se assim for a vontade do Pai Celestial. Valeu, um abraço, tchau, tchau.
1: Ok, valeu. Lembrando que tem atendimento na Clínica Malu Castro hoje com a doutora Cristiane, ela é pediatra da Clínica Geral, vai estar realizando ultrassonografia. Forte abraço, fica na paz, na graça, que Deus abençoe a todos de forma grandiosa. Até amanhã, tchau, tchau.
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1: Na Visão FM, 9 horas mais 2 minutos. Bom dia.
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0: Muito bem, na Visão FM, 9 horas mais 4 minutos. Alô, você, bom dia. Identificando a QZYS 607, Rádio Visão FM Estéreo. Operamos na frequência modulada dos 87.9 MHz. Visão FM, a rádio que tem o seu jeito. Bom dia. A partir de agora eu faço companhia com você até o meio-dia com mais edição Zona Livre. Edição de quinta-feira, dia 25 de 6 do ano 2026. Bom dia. Legal, né?
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0: Muito bem, na Visão FM, 9 horas mais 5 minutos. Bom dia pra você curtindo a programação da Visão FM. Chegando com a edição do Zona Livre, edição de quinta-feira, dia 25 de 6 do ano 2026. Uma excelente quinta pra você acompanhando a nossa programação. Após aí o feriado de carnaval, oh, meu Deus do céu, São João, né? Estamos de volta com a nossa programação, a melhor época do ano, São João, beleza? E aí, seu São João foi tranquilo? Então, graças a Deus, né? Agradecemos aí por ter passado um São João na tranquilidade, não é isso? Pois é, bom dia pra você aqui em Palmas de Monte Alto, bom dia pra você internautas, a você na cidade circunvizinha, sempre ouvindo a gente, obrigado aí pelo carinho da audiência e vamos juntos com a edição, né, do nosso Zona Livre aqui pela sua Visão FM. E lembrando que hoje, por motivo aí de manutenção em nosso WhatsApp, acredito que não vai ter participação do ouvinte, a não ser se o ouvinte participar comigo no Facebook, né? Pra gente estar mandando o seu bom dia, beleza? Então, manutenção em nosso WhatsApp, então não vai ser possível atender o pedido do ouvinte, mas eu vou mandando os alôs aí pros ouvintes que tá curtindo a programação Visão aí do outro lado, beleza? Muito obrigado a você curtindo a programação Visão. Hoje, quinta-feira, dia de TBT, a gente toca aí a atualidade. Também para relembrar na programação da Visão FM, a rádio que tem o seu jeito, beleza, gente? E aí, graças a Deus, né? Seu São João foi sossegado, né? Pra todos nós. Então, vamos começar a nossa metade da semana aqui com a minha programação, beleza? Metade, mas não, rapaz, vai já final de semana de novo. Ó, semana toda feriado, agora quando é amanhã é sexta-feira, fim de semana de novo. Ô, Brasilzinho bom de feriado, não é isso? Pois é. Vamos lá, gente, muito obrigado pelo carinho da audiência. E você pode, se a gente não atender aqui o seu WhatsApp, é porque estamos aí com manutenção no nosso WhatsApp, beleza? Pois é. Começando para agradecer aí o feriadão tranquilo, a gente começa aqui o som de Roberto Carlos, Luz Divina. Bom dia para você, onde quer que você esteja. Muito obrigado aí pelo carinho da audiência. E ouve aí, aumente o volume do rádio para você estar ouvindo o melhor da música. Zona Livre no ar. Roberto Carlos, 97, bom dia.

0: Ser Bahia.
1: Ele mesmo, na Visão FM, 9 horas mais 18 minutos. Tá aí as primeiríssimas de hoje, aqui do Zona Livre. Edição de quinta-feira, dia 25/6/2026, né? Bom dia pra você curtindo a programação da Visão FM. Abraço para você no centro, você na zona rural do nosso município, onde quer que você esteja acompanhando a gente. Muito obrigado. Você, internautas, também acompanhando a programação da Visão FM. Uma excelente quinta-feira para você que está ouvindo a nossa programação. Já está nativa, de volta aí aos trabalhos, né? E bom trabalho para você. E continue ouvindo a nossa programação, tá bom? 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Vamos dar uma olhada de alô aqui para os ouvintes que curtem a programação Visão. Zona Livre. Legal, né? Vamos dar de alô aqui para os ouvintes. Abraço aqui para todo o pessoal que curte a Visão FM lá na Avenida Santos Dumont, na Avenida Santos Dumont, Travessa Santos Dumont também, pessoal da Rua Jânio Quadros, pessoal da Floriano Peixoto, a rua aqui próxima à Visão FM, Rua da Independência, né? Dona Tereza e toda a família curtindo a gente, muito obrigado. Pessoal da Rua Luiz Dias, Praça Wilson Lins também, sempre ouvindo a gente. Pessoal da Rua João Ribeiro da Silva, os amigos da Rua Doutor Valdemar Teixeira de Moura também, curtindo a gente. A Avenida Castro Alves, pessoal da Coutapama, sempre ouvindo a gente. Também tem o meu cheiro, que tá pilotando e ouvindo a nossa programação. Obrigado pelo carinho da audiência, tá bom? Valeu, bom dia, muito obrigado, tá bom? Quem mais aqui tá ouvindo? Deixa eu ver aqui. Quem mais aqui tá ouvindo a gente? Valeu, meu cheiro, bom dia, tá bom? Excelente pilotagem. Pois é, quem mais aqui curte a nossa programação? Júnior do Lava Jato também tá ouvindo a gente. Panificadora Delícias Caseira, todo mundo curtindo a nossa programação. Muitíssimo obrigado. Alô da Visão FM, para todos que curtem a Visão, a rádio que tem o seu jeito. Vamos dar de música na programação Visão. Ao som de Bruno e Marrone, Amor Não Vai Faltar. Som de Bruno e Marrone na programação da Visão FM.

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0: voltar a nossa participação o mais breve possível, beleza? Ok, então. Agradeço a todos aí pela compreensão, certinho? Olha, na Visão FM, 9 horas mais 32 minutos. 9h32 aqui na Visão FM, era certo no oferecimento do Supermercado Economia, Rede Eletro, Oficina Sete Irmãos, Mina Calçados e também no oferecimento da VR Oficina. Olha, vem aí grande torneio de estilingue no bar do Bila, no loteamento Abaité. A premiação R$1.200 e mais troféus, né? Tem aí primeiro colocado ganha R$500, segundo colocado R$400, terceiro colocado R$200 e o quinto e o quarto colocado R$100. Inscrição, uma inscrição R$20, três inscrições R$50 e sete inscrições por apenas R$100, tá bom? Vai ser no dia 2 de agosto, né? No domingo a partir das 15 horas. Sonorização fica por conta do paredinha do perna. Observação, cada competidor só pode ganhar um prêmio, tá bom? Cada competidor só pode ganhar um prêmio. Munições permitidas, bola de gude, pelotas de barro e esferas, beleza? Modalidade mata-mata, né? Tem modalidade mata-mata. Temos também um bingo beneficente. Organização aí de Raildo e também um Bila. Locução fica por conta do amigo Zé do Porto. Isso mesmo, né? E a animação, sonorização por conta do Paredinha do Perna. Observação, desde já não agradeço aí Barraquinhos Local, porque é beneficente, tá bom? Desde já o Raildo e também o Bila agradece a todos que compareceram neste evento, que é para um tratamento médico, tá bom? Será no dia 2 de 8 de 2026, ali no loteamento Abaité. Eu vou repetir novamente aqui. Olha, vem aí grande torneio de estilingue no bar do Bila, no loteamento Abaité. Olha, a premiação será R$1.200 e mais troféus. Se houver alteração, a gente vai anunciar aqui, né? Mas a premiação é R$1.200 em prêmio mais troféus. Primeiro colocado R$500, segundo colocado R$400, terceiro colocado R$200 e o quarto colocado R$100. Inscrição, uma R$20, duas R$50 e sete inscrição R$100. Vai ser no dia 2/8, um domingo, a partir das 15 horas, né? Sonorização por conta do Paredinha do Perna. Observação, cada competidor só pode ganhar um prêmio. Munições permitida, bola de gude, pelotas de barro e esferas, tá bom? A modalidade mata-mata. Temos também aí um bingo beneficente. Organização Raio de Bila. Locução fica por conta de Zé Porto. E a animação, sonorização por conta do Paredinha do Perna, certinho? Dado o recado aqui na programação da Visão FM, a rádio que tem o seu jeito. Olha, gente, também vai vir aí a segunda cavalgada da Associação do Pinga Fogo. A cavalgada vai ser no domingo, dia 12 de julho, né? E vai começar no sábado, dia 11, com festa dançante à noite, né? Na Associação de Pinga Fogo, Associação de Boa Esperança. E no domingo é a segunda cavalgada com o começo da cavalgada, né? Saída do Parque Santa Lourdes, lá de Casa Velha, destino à Associação de Pinga Fogo. Contamos aí com a presença de todos. Desde já agradeço aí os organizadores. É a segunda cavalgada da Associação de Pinga Fogo, com a concentração de iniciantes lá em Olaria, né? No Parque Santa Lourdes, com destino à Associação de Pinga Fogo. Será no domingo, dia 12 de julho de 2026, tá bom? Parque Santa Lourdes, desde já agradeço aí a direção da Associação Boa Esperança lá de Pinga Fogo. E a sonorização, Paredão Guerreiro. Pois é, a lenda aí, ó. Daqui a pouquinho a gente volta com muito mais, sai daí não.
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4: Vamos lá, tem mais participação aqui. 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
5: 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Aqui é a Adriana do Bairro Corantes.
6: Parabéns também pelo programa Jornal da Manhã. 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Valeu.
4: Valeu. 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E aí a gente...
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2: Ok, estamos de volta na Visão FM 9h43, de volta. Alô para você curtindo a gente. Muito obrigado aí pelo carinho da audiência. Abraço para todo o pessoal da saída para Sebastião Laranjeiras, né? Os amigos que curtem a Visão lá na rotatória. Muito obrigado aí pela sintonia. Nossa amiga Dona Marieta, José das Medalhas na rua Henrique Dias. Bom dia. Bom dia para o Edelson, da oficina de motopeças Motopar. Sempre ouvindo a gente também. Obrigado aí, pessoal da oficina Couto, né? Do nosso amigo Tão. É, Norma, também o Dedeco, enfim, todo mundo lá curtindo a nossa programação. Bom dia pra vocês aí, excelente quinta-feira, tá bom? É, também o seu Dilson, na Castro Alves, a dona Cida, também sempre curtindo a gente. Dona Dina, na saída pra Sebastião Laranjeiras. Quem mais aqui curte a nossa programação? Bom dia aqui pra o Antônio Lima. Antônio Lima, lá no bairro Barrinha, né? Tá sempre ouvindo a gente também. Muito obrigado aí, o Charlinho também, né? O Paulinho Lima e toda a família Lima acompanhando a gente. Muito obrigado aí pela sintonia, tá bom? É o nosso amigo Nadim, lá do bairro Barrinha também, sempre ouvindo a gente. Muito obrigado aí pelo carinho da audiência de vocês, tá bom? Vamos lá, o som da banda Desejo de Menina, Diga Sim Pra Mim. 9h44, bom dia!

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1: Oi, Visão FM, 10 horas e 1 minuto. Tá aí, super seleção musical aqui na Visão FM. A rádio que tem o seu jeito. A música rolou por aqui. Silvano Salles, Romance. Ainda teve Zé Neto Cristiano. Tá com medo de mim, por quê? Por quê? Olha, você curtiu os João Bosco e Vinícius, Como Eu Queria. Teve também Gustavo Lima. Na mesma mesa. É isso mesmo, né? Na mesa do bar, né? Isso aí, você curtiu também na programação Visão DG de Menina, a música Diga Sim Pra Mim. Olha, devido aí a nossa manutenção, nosso WhatsApp, eu vou ficar devendo aqui o Deixa Rolar de hoje. Daqui a pouquinho a gente volta com mais música, né? Uma atualidade pra relembrar também na programação da Visão FM, a rádio que tem o seu jeito, beleza? 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Deixa eu passar para você mais uma vez aqui, você não pode perder, vem aí grande torneio de estilingue no bar do Bila, ali no loteamento Abaité, a premiação premiação garantida R$ 1.200 em prêmio, mais troféus, primeiro colocado ganha R$ 500, segundo colocado R$ 400, terceiro colocado R$ 200 e o quarto colocado R$ 100, né? 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Olha, vai ser no dia 2 do 8, né? Um domingo, a partir das 15 horas, sonorização fica por conta do paredinha do Perna. Observação, cada competidor só pode ganhar um prêmio. A munição permitida, bolas de gude, pilotas de barro ou esferas, beleza? Modalidade mata-mata. Temos também, também um bingo em benefício a um tratamento médico. Organização Bila e o Raildo. Locução fica por conta do amigo Zé Porto. E a animação, como já falei, sonorização fica por conta do Paredinha do Perna, beleza? Desde já, agradecemos a presença de todos, passando dia 2 do 8 do ano 2026, certinho? Dado o recado na programação da Visão FM, a rádio que tem o seu jeito, na Visão 10 e 4.
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1: Vamos lá, né? Na Visão 10 e 4, a gente tem informação aqui direto da agência Rádio 2 Notícias. Eu aciono aqui a repórter Fabiola Altran, direto da Rádio 2 de Notícias. Fabiola, bom dia.
3: Oi, eu sou Fabiola Altran e estes são os destaques de hoje. Anvisa e Polícia Federal apreendem mais de 25 mil cigarros eletrônicos que são proibidos no país. De acordo com a Agência Nacional de Vigilância Sanitária, um dos objetivos da operação é proteger a saúde pública. Caixa paga nesta quinta-feira a parcela de junho do Bolsa Família para beneficiários com número de identificação social final 7. Supremo Tribunal Federal retira de pauta o julgamento sobre vínculo trabalhista entre plataformas e motoristas e entregadores, a pedido da Defensoria Pública da União. A justificativa é que uma nova norma da Organização Internacional do Trabalho passou a tratar do assunto. Autoridades da França anunciam um primeiro caso de ebola no país. O paciente é um médico que esteve em missão humanitária na República Democrática do Congo. Partidas de hoje da Copa do Mundo começam às 5 da tarde com Equador e Alemanha e Curaçao e Costa do Marfim. 8 da noite, o Japão enfrenta a Suécia e às 11 tem Turquia e Estados Unidos e Paraguai e Austrália. Da Rádio 2, Fabiola Altran.
1: Ok, tá aí a primeira edição das últimas notícias, mais informação logo mais às 11 na segunda e última edição, tá bom? 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Na Visão FM 10 e 6, daqui a pouco a gente volta.
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3: Tudo bem, estamos de volta na Visão FM, 10 horas mais 11 minutos, 10 e 11 aqui na Visão FM, a rádio que tem o seu jeito, de volta, né? Bom dia pra você curtindo a gente. Meu amigo Kinga do Cachorro Quente lá no Nova Palma, sempre ouvindo a nossa 87.9, é ligado de domingos a domingo e feriado também, né, Kinga? É, e lá atendimento lá no Nova Palmas também, domingos a domingos e feriado, né? Isso. Valeu, Kinga, bom dia pra você, muito obrigado aí pela sintonia, todo o pessoal do Nova Palmas, é, a dona Augusta também, que sempre ouve, como Kinga e também a dona Augusta ouve sempre a nossa programação. Bom dia, né? Pessoal aí do Nova Palmas, ouvinte fiel da nossa programação. Não, todo mundo aí, viu, gente? É que são muitas pessoas que ouvem a nossa programação. Bom dia, né? Pois é, tem pessoas que não participam aqui, mas manda o pede, tá ouvindo, não é isso? Pois é, valeu, bom dia. Kinga do Cachorro Quente, Augusta, é, nosso amigo Nelinho Buxudo também. Quem mais aqui? Ivo Lima também, né? Todo mundo curtindo a gente, bom dia. Dé da Altamira, valeu Dé, bom dia pra você. Muito obrigado aí pela sintonia. Ontem, aqui, ontem não, todos os dias, né? A nossa emissora, a rua aqui da emissora com a Monte Alto toda, né? É, pavos de Monte Alto toda com a falta de energia elétrica, energia fraca. A energia aqui parece que é 12 volts. Energia de bateria. Pois é, caindo toda hora, a ideia fica lá, cadê a rádio? Cadê a rádio? Tá lá na parte de José de Anchieta. Valeu, Dé, bom dia, muito obrigado, né? O pessoal que preocupa com a nossa emissora, muito obrigado aí pela sintonia, tá bom? Quem mais aqui curte a gente? Bom dia aqui para os amigos que curte a Visão FM lá na Iracema também, né? Já falei, mas a gente repete novamente, beleza? Valeu, bom dia para todos curtindo a gente aí no bairro Planalto também, né? Muito obrigado aí pela sintonia, tá bom? Seu Gentil em Lagoa dos Patos, todo mundo curtindo a gente, bom dia. Vamos lá, a gente não tem a participação do ouvinte hoje, né? Estamos aí em manutenção do nosso WhatsApp e a gente vai fazer uma programação aqui no horário do... Deixa rolar. Vamos lá, começando aqui com Chitãozinho e Chororó, hoje é TBT, né? A gente começa aqui com Chitãozinho e Chororó, Deslizes. Na visão 10 e 13, a gente segue a nossa programação, mandando um bom dia pra você. Em breve, digital de volta a nossa programação normalmente, beleza? Vamos lá, Deslizes!

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0: Parabéns, Teodoro. Muito obrigado, muito obrigado pela oportunidade.
1: Vai com Deus, Mato Grosso. 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

de você, tá aí o som de Guilherme Santiago, da programação da Visão FM, a rádio que tem o seu jeito. Olha, rolou por aqui, Teodoro Sampaio, tirei férias, ainda teve Milionários é Rico, sonhei com você, Chico Rei Paraná, Meia Serenata, Zé Ramalho, e a música Companheira de Alta Luz, lá no comecinho teve Chitãozinho, Chororó, Deslizes, na Visão FM. 10h37 aqui na Visão FM, a rádio que tem o seu jeito. 10h37, hora certa no oferecimento do Supermercado Economia, Rede Eletro, Oficina Sete Irmãos, 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Mais uma vez a gente reforça aqui, ó. Olha, gente, você não pode perder a segunda cavalgada da Associação Boa Esperança do Pinga Fogo. Será no dia 12 de

0: 12 de julho, né, com início aí no Parque Santa Lourdes, lá da Olaria, né, concentração, né, com destino à Associação do Pinga Fogo. É, vai começar no dia 11, né, 11 de julho, e no dia 12 tem aí a cavalgada, né, dia 11 tem festa lá na associação, né, e dando sequência no dia 12 com o desfile da segunda cavalgada da Associação de Pinga Fogo, né. É, a presença confirmada do Paredão Guerreiro, tradição, amizade e união em um só caminho. Portanto, saída lá do Parque Santa Lourdes, com destino à Associação de Pinga Fogo. Contamos aí com a presença de todos e juntos fazemos um evento ainda maior, né? Desde já agradeço a todos aí, confraternização ao fim do percurso. É isso aqui mesmo, né? É a animação, aqui tem a animação do evento, ali tem também eventos para toda a família, beleza? Desde já agradeço a todos aí, o pessoal lá da Associação de Pinga Fogo. E você não pode perder, no dia 2 de julho, julho não, 2 de agosto, vem aí o grande torneio de estilingue no bar do nosso amigo Bila, lá no loteamento Abaité. A premiação garantida é R$1.200 e mais troféus. Primeiro colocado ganha aí R$500, segundo colocado R$400, terceiro colocado R$200 e o quarto colocado R$100. A inscrição, uma inscrição R$20, duas inscrição para apenas R$25. Não, R$50, vou repetir. Uma por 20, duas por três inscrição. Uma inscrição R$20, três inscrição por R$50 e sete inscrição R$100. Repito, uma inscrição 20, três por 50 e sete inscrição por R$100. É, vai ser no dia 2 de agosto, né? A sonorização por conta do paredinha do perna. A observação: cada competidor só pode ganhar um prêmio, beleza? Munição permitida, bola de gude, pelotas de barro e esferas. Tem aí modalidade do mata-mata. Temos também um bingo beneficente a um tratamento médico. Benefício a um tratamento médico, né? Tá aqui beneficente, mas é um benefício a um tratamento médico. A organização Bila e Raildo, locução fica por conta do Zé Porto. E a animação, sonorização por conta da paredinha do perna. Desde já, agradece a presença de todos. Dia 2 de agosto, no bar do nosso amigo Bila, lá no aloteamento ali, Abaité. A visão 10h41. Daqui a pouquinho a gente volta com muito mais. Não sairei, não.
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2: Muito bem, estamos de volta na Visão FM, 10h46, de volta, né? Abraçando a você, ninguém que esteja acompanhando a nossa programação. Bom dia aqui para o pessoal lá da Fazenda Cumbica, Ivani, também todo o pessoal da Fazenda Cumbica acompanhando a gente, nosso amigo Boy, né, Boy? Tava trabalhando na Cumbica e ouvindo a gente. Muito obrigado aí pela sintonia. Valdecir em Lagoinha das Pedras, também acompanhando a nossa programação. Bom dia. Obrigado a todo o pessoal da Lagoinha das Pedras curtindo a gente. Aos amigos que curtem a gente lá em Rancho das Mães, meu amigo Chico do Trailer, também o pessoal do Aliberto Bar Eventos em Rancho das Mães, é o Dário do Xus Bar, também sempre ouvindo a gente, pessoal do Bar do Saudoso Balancinha, Jurandir, também o Vando, todo mundo aí do Rancho das Mães acompanhando a gente, muito obrigado, tá bom, gente? Pessoal lá do bar do nosso amigo Domingos Malheiros, acompanhando também aqui no centro de Palmas de Monte Alto, obrigado aí pela sintonia, pessoal da Praça da Quadra, Praça da Quadra é Praça da Balão do Rio Branco, né? Praça da Bandeira também, Praça da Prefeitura, para poder ficar mais fácil, né? Todo mundo lá da Praça Marcelino Neves também curtindo a gente, muito obrigado. Os amigos que curtem na rua Lamedo Juazeiro também, muito obrigado aí pela sintonia. Os pessoal da rua da Avenida Manuel Rubens Júnior, os amigos que curtem a Visão FM no bairro Planalto, São Vicente, rua Avenida Francisco Pereira de Barros também, sempre ouvindo a gente. Obrigado aí pelo carinho da audiência. Alô da Visão FM, né? Vamos a mais música chegando e agradeço a todos pela compreensão. Ainda não foi reatualizado aqui no nosso sistema, no nosso WhatsApp, mas a gente segue aqui com a nossa programação, tá bom? Ao som de um Edgar Mão Branca, ainda com cheiro de São João, as roupas ainda tá com cheiro de fogueira, né? Pois é, vamos lá. Barquinha de Ouro, Visão FM 10h48, vamos lá, o Top Forró. Bom dia. Top Forró daqui a pouquinho, né? Ainda não é Top Forró.

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0: legal, Visão FM, 11 horas mais 5 minutos, tá aí da programação da Visão FM, isso Levante, isso Leni. Gente, é o Zona Livre, tá bom? Não é o Coração Sertanejo. Pois é, só modo um sertanejo e os clássicos da música sertaneja, né? Aqui na programação da Visão FM, até o nosso WhatsApp normalizar. A gente fez aí, programação minha mesmo, como diz o ditado, né? Mas em breve vai estar de volta aí a programação do ouvinte no Deixa Rolar, certinho? 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Quem mais aqui com a gente? 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Gente, manda um bom dia aqui para os ouvintes. Ana Júlia, né? Ana Júlia está ouvindo a gente na região aí de Leão, não é isso? Acho que é Leão. O pai também, Paulo, sempre ouvindo a gente. Muito obrigado aí pela sintonia, o pessoal da Fazenda Leão. Acredito ser Leão, a região de Santa Helena ali, né? Todo mundo curtindo a gente. Valeu, Paulo, bom dia, muito obrigado aí pela sintonia. Se eu errei aí a localidade onde você está, né? Peço desculpas, tá bom? Eu acho que é Ana Júlia mesmo, né? Pois é, bom dia pra vocês aí. Muito obrigado pela sintonia, tá bom, meu amigo? Todo mundo aí na região de Leão, pessoal da região lá de Santa Helena também, meu amigo Tony do Crote, Titone, lá em Boi Morto também, Léo de Venceslau, sempre ouvindo a gente, muitíssimo obrigado aí pela sintonia, beleza? Valeu, Titone, bom dia, excelente quinta-feira com cara de segunda, parecendo segunda-feira, pois é, né? Alô da Visão FM também aqui pra quem mais aqui, pra os amigos que curtem a programação Visão no restaurante Baile Lanchonete Ponto Certo, no nosso amigo Robinho, amigo Marcos do restaurante MS também, sempre ouvindo a gente, bom dia. Bom dia para o Dom do Pote e a esposa Maria, sempre ouvindo a nossa programação também. Obrigado aí pela sintonia, pessoal da Fazenda Pote, todo mundo curtindo a gente, muito obrigado, tá bom? Os amigos que curtem a gente lá no... Lá em... Que aqui é mais, rapaz? Na região de Bico Duro também, né? Pessoal da Mangueira também, sempre ouvindo a gente, nosso amigo Bené. Valeu, Bené, bom dia, muito obrigado aí pela sintonia, tá bom? Os amigos que curtem a 87 FM em Boi Morto, já falei, né? Pessoal lá do que mais aqui, Vagem Alta também, sempre curtindo a gente, muito obrigado. Alô da Visão FM para todos ouvindo a 87.9, beleza? Vamos lá, alô, mas para quem mais aqui? Ah, tá, alô aqui também para o pessoal do bar do Jaumi, aqui no bairro Oliveira, nosso amigo Beto, lá no Jaumi, né? Tá sempre ouvindo a gente. Beto Beto é o presidente da associação lá do bar do Jaumi. Lá tem associação, viu, gente? Associação dos Goleiros. Valeu, bom dia. Muito obrigado aí pela sintonia, tá bom? 11:09.
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Muito bem, estamos de volta na Visão FM, 11 horas mais, quanto ali, rapaz? Mais 13 minutos, 11:13 aqui na Visão FM, 11:13 aqui na Visão, e a gente começa o nosso Top Forró de hoje, né? Abraçando você, que esteja curtindo a gente. Mande aqui para meu amigo Paulo de Senhor, lá no Café Sem Truco. Também o Du, irmão do Paulo, sempre ouvindo a gente. Muito obrigado aí pela sintonia. Também ainda para o Jai, né? Bom dia para o Dema, lá do restaurante. Também a dona Belinha. Todo mundo aí curtindo a nossa programação. Bom dia. Bom dia para o pessoal que curte a 87 FM lá na região de Laranjeiras, né? Todo mundo curtindo a gente aí. Muito obrigado, tá bom? Quem mais aqui curte a programação da Visão? Pessoal que curte lá em Curralinho também, muito obrigado. Pessoal que curte a 87 FM lá em Casa Velha, Olaria também, curtindo a nossa programação, bom dia. Muitíssimo obrigado, beleza? Banda Calcinha Preta, o Cobertor. 11:14, bom dia.

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FM. 11h32 aqui na Visão FM, a rádio que tem o seu jeito. Abraço aqui para meu amigo Potoca, também a Márcia. Olha, a inauguração do Parque Isaac Pereira. É um novo tempo, uma nova história. Vai ser no dia 27 de setembro. Grande corrida de argolinha, valendo R$3.000 em prêmios. Tem shows com Matheus Gomes, né? Ainda a banda Companhia do Forró, lá no bar do nosso amigo Potoca e Márcia, ali ao lado do sítio do vereador Neto, beleza? É, aguarde mais informações, em breve mais detalhes sobre as inscrições, horário e premiação, beleza? Portanto, vai ser no dia 26 as informações, em breve mais detalhes sobre as inscrições, horário e premiação, beleza? Portanto,

um novo tempo, uma nova história, beleza? É, aguarde mais informações, contamos aí com a presença de todos. Em breve também mais detalhes aí sobre a inscrição e horário e premiação também, beleza? Pois é, valeu, Potoca, bom dia pra você, muito obrigado aí pela sintonia, abraço aí pra todo mundo curtindo a gente. Muito obrigado, é o João Paulo Ramos, valeu, bom dia. Bom dia também para o assessor do Potoca, onde é que o Potoca vai? O assessor tá ligado nos movimentos, né? Valeu, bom dia para vocês aí, muito obrigado, tá bom? Quem mais aqui curte a nossa programação? Bom dia aqui para os amigos que curte a Visão FM, na rua João Ribeiro da Silva, né? Todo o pessoal da João Ribeiro da Silva curtindo a gente, pessoal lá da oficina, VR Oficina acompanhando a gente, muito obrigado. Pessoal da Laticínio Campanella, valeu, bom dia pra vocês aí, muito obrigado também pela sintonia, tá bom? Quem mais aqui? Olha pra gente, já tá falando aqui em festa, a gente dá a sequência aqui, ó, falando aqui, vem aí grande torneio de estilingue no bar do nosso amigo Bila, ali no loteamento Abaité, premiação garantida, R$1.200, mais troféus. Tem aí divisão de prêmios, premiação, né? Primeiro colocado, R$500, segundo colocado, R$400, terceiro colocado, R$200 e o quarto colocado, R$100. A inscrição, uma inscrição R$20, três inscrições por apenas R$50, sete inscrição, R$100. Vai ser no dia 2 de agosto, a partir das 15 horas, no bar do nosso amigo Bila, ali no loteamento Abaité. Sonorização por conta da paredinha do Perna, ainda observação, cada competidor só pode ganhar um prêmio e ainda munições, né? Permitida, bola de gude, pelotas de barro e esferas, ou seja, aquelas rolimã de rolamento, não é isso? Portanto, tem a modalidade aqui mata-mata, temos também um bingo em benefício a um tratamento médico, a organização Raildo e Bila, locução fica por conta do amigo Zé Porto e a animação sonorização, como já falei em cima, né? Por conta da paredinha do Perna. Desde já agradeço a todos que compareceram aí neste evento que será no dia 2 de agosto, beleza? Pois é, abraço aí para o nosso amigo Raildo, também o Bila, né, acompanhando a gente. Muito obrigado aí pela sintonia, tá bom? Pessoal que curte a gente no Agristinho também, muito obrigado. Os amigos que curte a gente lá em Pau de Espinho também, pessoal do Pajeú, pessoal do Mandacaru também, sempre ouvindo. Muito obrigado pela sintonia. Vamos lá, né, gente? Vamos lá com forró na programação Visão FM. Abraço aqui para os amigos que curte a Visão FM lá em Parateca, né? O som da Visão FM chega lá, o sinal da nossa emissora chega. A gente agradece pela sintonia, né? Muito obrigado, beleza? Abraço para você que curte a Visão FM aqui, vizinho da Visão FM, né? Meu amigo Abelino, sempre ouvindo a gente. Abelino Pai de Santo, tá ouvindo a gente. Muito obrigado aí pela sintonia. Abelino Mandigueiro. Vamos lá, forró! Encantos, banda Encantos, é sério. Banda Encantos.

0: Santos, número quê?
1: Roger Bahia.
2: Foi Visão FM, 11:51. Tá aí o som de Bruno e Marrone, banda Calypso. A música Nem Sim Nem Não.

Legal, né? Na Visão FM, 11 horas mais 52 minutos. Olha, gente, esse foi o Zona Livre de hoje, que está de volta amanhã, a partir das 10h10. A partir das 9 da manhã, né? Após o Jornal da Manhã dos nossos colegas, o Clássio e o Marcos. Hoje não haverá o giro de notícias. O Wilson ainda está no São João, né? Ainda está curtindo. E o giro de notícias, não sei se vem amanhã, né? O Wilson ainda está de viagem, viu, gente? Portanto, hoje fica a programação automática aqui no horário do colega Wilson Nunes no giro de notícias. A todos, aqui na minha parte, né? Eu agradeço pelo carinho da audiência e marco um novo encontro amanhã, a partir das 9 da manhã, após o Jornal da Manhã. Muito obrigado, fiquem todos com Deus. Espero que amanhã a gente já esteja de volta com o nosso WhatsApp funcionando, né? E aí por aí. Valeu, gente, muito obrigado. Fiquem todos com Deus, que eu também estou indo com ele. E amanhã a gente se fala a partir das 9 da manhã, beleza? Fica a minha última de hoje com Gatinha Manhosa. Valeu, abraço a todos, tchau, fui.

0: 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E a hora certa, 11:56. 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

0: Olá, você, muito boa tarde, Palmas e Monte Alto, aumente o volume, a partir de agora muito som, muita música legal, bacana, aqui ó, no seu som, aqui na Rádio Visão FM, aumente o volume no 12 Brasil.
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0: Opa! Boa tarde, minha cidade linda, boa tarde, Monte Alto, boa tarde, Bahia, boa tarde, Brasil. Já estamos no ar aqui pela Rádio Visão FM, a rádio que deu o seu jeito, a rádio mais gostosa do Brasil, a princesinha aqui do sudoeste baiana. Afinal de contas, hoje é quinta-feira, dia 25, né, do mês de junho de 2026. E aí, tá tudo bem? Tá tudo tranquilo? Como é que foi de festa? Como é que foi de São João? Foi bom? Foi ótimo? O meu, graças a Deus, foi tudo bem. Passei em paz com a família. Eu espero também que o seu São João foi top, que você curtiu muito, dançou. É isso que eu desejo e espero aí, que o seu São João foi bom demais, não é isso? É maravilha, os nossos canais já estão liberados para você participar e interagir aqui do nosso programa Sintonia Brega, tá bom, Brasil? E nesse início aqui do nosso programa Sintonia Brega, eu já tenho aqui um convite especial para você que está ouvindo o nosso programa, tá bom? Olha só, minha gente, vem aí, viu, galera? 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Permitido 3 senhas para cada jogador. Primeiro lugar, R$130. No segundo lugar, R$70. No terceiro lugar, R$50. E no quarto lugar, R$50. Ou seja, nós vamos ter do primeiro até o quarto lugar. 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Locução vibrante de Sandro Ribeiro. 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É no dia 26 de julho, lá no bar do nosso amigo Potoca, aqui próximo de Monte Alto. 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
0: Deixa eu mandar aqui um forte abraço também para meu querido amigo Robério, proprietário da mercearia Bonfim. Roberão, se possível, você me manda para mim aí a lista do show de prêmios, tá bom, meu querido? Tenho certeza que você está trabalhando e curtindo o nosso programa. 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Já eu vou citar aqui mais o nosso programa, tá bom? 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

0: de brava.
1: 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Maravilha, hein? Show de bola! Boa tarde pra você, ligadinho, ligadaço, aqui no nosso programa Sintonia Brega.

bem, Brasil, estamos curtindo aí o som do Sandro Lúcio, Mulher Precisa de Carinhos. Esse é o nosso programa Sintonia Brega, você vai participando, interagindo até às 18 horas. Boa tarde para você no centro da cidade, você também aí na nossa querida zona rural. Vou deixando aqui um forte abraço também para meu querido amigo Sérgio lá em Caldeirão de Dentro. Alô, Sérgio, boa tarde, meu querido amigo Fabrício lá em Cavalo Russo, tá bom, minha gente? 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Dia 26 de julho, você que tá ouvindo o nosso programa, você é o nosso convidado especial para estar participando da nossa grande brincadeira de estilingue que acontecerá aí no bar do nosso amigo Potoca, ali próximo do Agrestinho, ali próximo do sítio do vereador Neto, tá bom? 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Atenção, minha rapaziada, vocês não podem ficar de fora. Dia 26 de julho, viu? O chicote vai estralar, viu? Eu quero ver todo mundo lá presente, lá no bar do nosso amigo Potoca, da nossa amiga Márcia, tá bom? A locução vibrante vai ser de Sandro Ribeiro e a carretinha RJ. 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

0: Muito bem, Brasil, estamos curtindo aí o som do Reginaldo Rossi, Garçom. Essa daqui vai para meu querido amigo Valterino Pedreiro, tá aí no Bar Jardim Brasil, curtindo aqui o nosso programa. Não é isso, meu amigão? Valeu, boa tarde. Abraço aí para ele, abraço também para a esposa. É os meus vizinhos aí do Bar Jardim Brasil, conectado aqui também ao som da Rádio Visão FM, a rádio mais gostosa do Brasil, tá bom? 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Bom demais, hein? Show de bola! 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
0: Bom demais, né, minha gente? Vamos seguindo aqui a nossa programação, 16 horas e 19 minutos. Boa tarde.

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3: Muito bem, Brasil, vamos lá, já estamos de volta com a melhor programação do Brasil nessa tarde gostosa de quinta-feira. Quinta-feira, dia 25 de julho, a você ligadinho conosco, sejam todos bem-vindos e bem-vindas até às 18 horas. É só música brega pra gente matar a saudade.

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6: Muito bem, Brasil, vamos lá, já estamos de volta com a melhor programação do Brasil nessa tarde gostosa de quinta-feira, dia de TBT. Boa tarde, minha

demais, bom demais, né, Brasil? Hilton Vargas aqui no nosso programa. Alô, dona Carmita, lá de Curralinho. A todos os meus conterrâneos aí, uma ótima tarde de quinta-feira. Alô, Bel, boa tarde, Bel. Abraçar também dona Cleusa, seu João, Almerindo e família, Alberto Guedes e família. Pessoal também do Mimbo, sempre, sempre ligadinho aqui na nossa programação e eu agradeço imensamente, tá bom? Tem mais recadinhos chegando aqui no nosso programa. 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We'll be right back.

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4: Muito bem, Brasil, já são 17 horas e 36 minutos. Para você que está ouvindo o nosso programa, uma ótima tarde, quinta-feira, quintou, quinta-feira de TBT. Abração para você no centro da cidade, você nos bairros, você também na nossa querida zona rural, finalzinho de tarde. E eu agradeço imensamente aí pelo carinho, pela amizade de sempre, tá bom? 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

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Estamos chegando aqui ao término do nosso programa. Vou deixando aqui um forte abraço para você e para sua família. E a gente volta a se falar amanhã às 4 horas da tarde. Tchau, tchau, Brasil. Até amanhã. Fui.

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7: Vamos lá, tem mais participação aqui. 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
8: Bom dia, Clássio. Bom dia, Marcos. Aqui é a Adriana do Bairro Porantes.
9: Parabéns também pelo programa Jornal da Manhã. Já fez 8 anos. Ué, traga muita alegria, informação para a população. Viu? Valeu.
7: Valeu. Valeu, meu amigo Marcos. Olha só isso, Clássico. E aí a gente...
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5: 6:04.
10: Oba!
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0: Eu tenho certeza que cada um de vocês gostaria de estar no meu lugar aqui tocando mesmo. Prazer, meu padre.
1: Obrigado,
0: obrigado por esse presente maior.
1: Prazer é pra mim.
0: É uma honra muito grande poder estar em contato com o senhor, receber essa energia que o senhor transmite pra gente. Eu não me canso de dizer tudo que o senhor representa pra mim, tudo que o senhor representa pro nosso povo brasileiro. Um povo tão sofrido, um povo com tantas dificuldades. E com uma pessoa iluminada dessa forma, por nos transmitir energia, por nos dar esperança no futuro melhor, não é verdade? Parabéns pelo trabalho que o senhor faz, cara. Parabéns por tudo e que eu possa ter esse privilégio sempre de estar ao seu lado. Viu?
1: Muito obrigado.
0: Obrigado, Mariana, mais uma vez, viu? Foi um prazer revê-los, viu? Mata a saudade. Amém.

0: de todo o país.
1: Quinta-feira, 25 de junho de 2026.
0: Vamos ao destaque do dia: soberania no campo.
1: Governo do Brasil anuncia a retomada das obras da unidade de fertilizantes nitrogenados 3, na cidade de Três Lagoas, em Mato Grosso do Sul.
0: Serão investidos mais de 5 bilhões de reais com apoio do novo PAC. E a nova fábrica terá capacidade de produzir 16% da demanda nacional por ureia.
1: O presidente Lula destaca que a produção de fertilizantes garante a

0: 290 famílias assentadas da reforma agrária.
1: Elas produzem leite, grão, frutas e hortaliças e criam pequenos animais.
0: Com a titulação, produtores poderão acessar políticas públicas de crédito e assistência rural.
1: E você vai ouvir também oportunidades de negócios para empresários brasileiros.
0: Com entrada em vigor de novas tarifas na União Europeia por causa do acordo com o Mercosul, o governo do Brasil quer aumentar exportações, inclusive de pequenas e médias empresas.
1: E nós conversaremos sobre isso com o Laudemir Miller, presidente da Apex Brasil, a agência brasileira de promoção de exportações.
0: Hoje, na apresentação da Voz do Brasil, Mariana Jungmann e Luciano Seixas.
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0: Três aeroportos de Mato Grosso do Sul estão agora mais modernos, com capacidade ampliada e com mais conforto para os passageiros.
1: O presidente Lula esteve hoje em uma série de eventos no estado e participou agora há pouco da entrega da primeira fase das obras do aeroporto de Ponta Porã e também dos terminais de Campo Grande e Corumbá.
0: A repórter Graziele Bezerra está com a gente aqui no estúdio e tem mais informações sobre isso. Boa noite, Graziele.
2: Boa noite para você também, Luciano. Boa noite para Mariana e boa noite para o ouvinte da Voz do Brasil. Esses terminais de Campo Grande, Corumbá e Ponta Porã foram modernizados e ampliados com recursos do novo PAC. Essas obras estão no pacote de investimentos de 4 bilhões e meio de reais que a concessionária Aena está fazendo em 11 terminais, inclusive em aeroportos também de São Paulo, Minas Gerais e Pará. O ministro de Portos e Aeroportos, Tomé Franca, explicou que esses investimentos fazem parte do projeto Ampliar, que busca modernizar e também equipar aeroportos regionais.
3: Esse é o nosso desafio, é o desafio da infraestrutura aeroportuária do Brasil. A gente conseguiu fazer a requalificação dos grandes aeroportos e a gente tinha um grande desafio que era investir e requalificar os aeroportos regionais, porque o presidente Lula entende que o transporte aéreo não é apenas para a elite, não é para uma parte da população, mas é para todos os brasileiros.
2: Bom, em Ponta Porã, que é a cidade que faz fronteira aí com o Paraguai, o terminal aeroportuário ficou 5 vezes maior. A capacidade anual saltou de 30 mil para 130 mil passageiros. O aeroporto também ganhou novos espaços comerciais, teve aí ampliação do estacionamento e mais posições para aeronaves comerciais. Na capital, Campo Grande, o aeroporto agora está preparado para receber voos internacionais com 3 pontos de embarque, novos equipamentos de inspeção, sala de embarque aí com 7 portões, a capacidade de atendimento saltou de 950 mil para 2 milhões e 600 mil passageiros por ano. E em Corumbá, cidade que dá acesso ao Pantanal, o aeroporto conta agora com novos espaços de embarque, check-in, inspeção de passageiros, estacionamento também. Além de aumentar a capilaridade logística e impulsionar o desenvolvimento da economia sul-mato-grossense, esses novos terminais também vão reforçar a infraestrutura para atender moradores, turistas, empresários e produtores que dependem, né, do transporte aéreo diariamente. Mariana, Luciano.
1: Obrigada, Graziele Bezerra, pelas suas informações ao vivo aqui na Voz do Brasil.
0: E ainda em Mato Grosso do Sul, mais cedo, o presidente anunciou a retomada de uma fábrica de fertilizantes que vai contribuir para a segurança alimentar e o fortalecimento da produção agrícola no Brasil.
1: A obra vai contar com 5 bilhões de reais do novo PAC e vai gerar cerca de 8 mil empregos.
4: Os fertilizantes ricos em nitrogênio são essenciais para o rápido crescimento de plantações. Por isso, costumam ser usados para aumentar a produtividade de lavouras de soja, milho e feijão, por exemplo, para reduzir a dependência de outros países e garantir que esse produto continue fortalecendo a produção interna. O governo do Brasil anunciou a retomada das obras da unidade de fertilizantes nitrogenados 3, na cidade de Três Lagoas, no Mato Grosso do Sul. Serão investidos mais de 5 bilhões de reais com apoio do novo PAC. A ministra da Casa Civil, Miriam Belchior, destaca o potencial de obras como essa para o desenvolvimento do país.
5: Gera emprego, gera crescimento no país, é bom para todo mundo. Reúne o setor público, reúne o setor privado, as nossas estatais.
4: A retomada da construção da fábrica, que estava paralisada desde 2015, deve gerar cerca de 8 mil empregos diretos e indiretos. As operações estão previstas para começarem em 2029. O empreendimento será da Petrobras, que assinou contratos com as empresas responsáveis pela conclusão da obra. De acordo com a presidente da estatal, Magda Jambriar, a localização da fábrica é estratégica.
6: Isso é fertilizante para Mato Grosso, Mato Grosso do Sul, Goiás, Paraná, São Paulo, região que concentra nada mais, nada menos do que 40% da demanda brasileira de ureia.
4: A ureia é um dos principais fertilizantes nitrogenados utilizados pelos agricultores. Quando entrar em operação, a fábrica terá capacidade para produzir o equivalente a 16% da demanda nacional. Para o presidente Lula, a retomada da obra representa um passo importante para fortalecer a produção de fertilizantes à base de nitrogênio nacional e impacta diretamente no preço dos alimentos.
7: Você tem quase que 85% da estrutura de uma obra como essa, de repente para e fica 12 anos parada. E o Brasil pagando preços absurdos de fertilizantes que poderiam ser produzidos no Brasil, que aumenta a cada guerra que alguém quer dar no outro lá fora. E o pobre brasileiro que vai comprar uma fruta, que vai comprar uma comida, paga o preço dessa guerra.
4: Quando a unidade de Três Lagoas entrar em operação, junto a outras três unidades comandadas pela Petrobras, a estatal projeta atender cerca de 35% do mercado nacional de ureia até 2029. Antes da retomada das fábricas, 100% da ureia consumida no país era importada. Reportagem Márcia Fernandes.
0: E também em Ponta Porã, o presidente Lula entregou hoje mais de 1.300 títulos de terra para assentados da reforma agrária.
1: A ação faz parte do programa Terra da Gente, que visa agilizar a destinação de terras no país.
8: A segurança do título da terra chegou para 1.390 famílias do assentamento Itamaraty, em Mato Grosso do Sul. A entrega dos documentos aos produtores em um dos maiores assentamentos da reforma agrária do país foi feita pelo presidente Lula. O representante da Cooperativa dos Agricultores Familiares do assentamento Itamaraty, Ataíde Zambrushi, destacou os impactos para a comunidade.
9: Nós necessitamos desse título para as cooperativas poder crescer, recursos financeiros, água e indústria, para produzir alimento para esse Brasil. É, dá de comer para a nossa agricultura, para os nossos alunos na escola, para a nossa Conab. Esse título representa muita coisa para nós.
8: Com mais de 50 mil hectares, o assentamento abriga cerca de 2.800 famílias, que produzem leite, grãos, frutas e hortaliças, e que também criam pequenos animais. Com o título definitivo da terra, os assentados passam a ter estabilidade para produzir e acessar políticas públicas, como crédito e assistência técnica rural. O presidente Lula destacou o esforço do governo para fazer desapropriações que levam à reforma agrária.
7: E está ficando cada vez mais caro. Não pensa que é barato, não, porque é caro. Desapropriar uma fazenda aqui nesse estado é muito caro. Não pense que é fácil fazer. Tudo é uma guerra contra a lei, tudo é uma guerra contra o manual, porque o manual é quase tudo para criar dificuldade. É como se a gente estivesse subindo uma escada. A gente cansa, mas a gente não pode desanimar. A gente cansa, mas a gente não pode desanimar.
8: Também foi entregue o título de propriedade à comunidade quilombola Picadinha, localizada em Dourados. Foi assinado ainda acordo para a destinação de mais 72 mil hectares no estado para a reforma agrária. A medida deve resultar na criação de 33 novos assentamentos para quase 5.800 famílias. Foram entregues ainda 42 unidades habitacionais em outros 10 assentamentos sul-mato-grossenses, em um investimento de R$4 milhões. Reportagem Luana Karen.
0: E o presidente Lula também comentou hoje assuntos internacionais.
1: Ele prestou solidariedade às vítimas do terremoto na Venezuela e ofereceu apoio ao país para a presidente venezuelana Delcy Rodríguez.
0: E parabenizou o novo presidente eleito da Colômbia, Thaisa Vitória, tem os detalhes.
10: Pela rede social X, o presidente Lula disse que tomou conhecimento com grande preocupação e consternação dos impactos causados pelo terremoto que assolou a Venezuela ontem. O presidente disse ainda que instruiu o Ministério de Relações Exteriores e a Embaixada do Brasil na capital venezuelana, Caracas, a avaliarem as medidas de assistência que o Brasil possa tomar para ajudar os atingidos. Ainda Ainda ontem à noite, o Itamaraty divulgou nota declarando que não há brasileiros registrados entre as vítimas até o momento. Em evento nesta quinta-feira, em Mato Grosso do Sul, o presidente Lula disse que já conversou com a presidente da Venezuela, Delcy Rodrigues.
7: Nós fizemos uma reunião com vários ministros agora. Eu falei que a presidenta Delcy da Venezuela, de manhã do carro, para perguntar para ela o que ela precisava que a gente fizesse. E nós estamos reunidos, vários ministros, para a gente mandar tudo o que for necessário mandar para a Venezuela. Água, bombeiro, defesa civil, comida, remédio.
10: E pela mesma rede social, o presidente parabenizou o povo colombiano pelo processo democrático e soberano que elegeu Abelardo de la Espriella nas eleições do último domingo. Lula destacou a amizade entre Brasil e Colômbia e disse que ela é fundamental para a superação de desafios comuns, como a preservação da Amazônia, o enfrentamento da pobreza e o combate ao crime organizado. Reportagem Thaísa Vitória.
1: E agora há pouco, o presidente Lula divulgou em uma rede social que vai enviar na manhã dessa sexta-feira uma missão humanitária de busca e resgate urbano na Venezuela.
0: O Brasil vai enviar um avião KC-390 da Força Aérea Brasileira, que vai sair de Guarulhos com 36 bombeiros, técnicos da Defesa Civil Nacional, da Agência Nacional de Telecomunicações e 9 toneladas de equipamentos para socorro às vítimas.
1: No sábado, o Brasil vai enviar equipamentos para montagem de um hospital de campanha, purificadores de água com painel solar, medicamentos e material médico para cirurgias.
0: Lula afirmou também que segue acompanhando o trabalho de resgate e que o Brasil vai prestar todo o apoio necessário ao povo venezuelano.
1: Benefícios tarifários do Acordo de Livre Comércio entre Mercosul e União Europeia começaram a vigorar no mês passado.
0: Com eles, inúmeras oportunidades de negócio se abrem para empresas brasileiras no continente europeu, inclusive para as pequenas e médias.
1: E o governo do Brasil quer levar aos empresários mais conhecimento sobre essas oportunidades. Por isso, amanhã vai lançar uma plataforma voltada para eles.
0: Quem nos conta os detalhes sobre isso é o presidente da Agência Brasileira de Promoção das Exportações, a Apex Brasil, Laudemir Miller, que fala conosco ao vivo de São Paulo agora. Boa noite, presidente.
11: Boa noite.
0: Presidente, amanhã o senhor vai participar junto com o vice-presidente Geraldo Alckmin e o ministro do Desenvolvimento, Indústria, Comércio e Serviços, Márcio Elias Rosa, de um encontro com empresários, para apresentar a eles as oportunidades de negócios que podem surgir a partir da entrada em vigor do Acordo de Livre Comércio entre o Mercosul e a União Europeia, né? Que oportunidades são essas?
11: Olha, são oportunidades trilionárias. O Acordo Mercosul-União Europeia está trazendo um dos maiores, está formando os maiores blocos do mundo, maiores blocos econômicos. E para vocês terem uma ideia, a Europa, ela traz de fora do bloco, ela importa US$ 3 trilhões. E o acordo, ele vai abranger mais de 9 mil produtos, sendo que desses 5 mil produtos já estão com tarifa zero. E o que, que significa na prática? Significa que, por exemplo, hoje, né, antes do acordo, para a gente exportar um mel para a Europa, o produtor brasileiro pagava 17% de tarifa, de imposto. Para exportar uva, tinha que pagar 11%, 12%. Para exportar máquina, tinha que pagar imposto também. E com o acordo, essas tarifas vão reduzir e nós temos 5 mil produtos que essa tarifa já é zero. Então isso vai melhorar muito os negócios do Brasil e vai dar acesso a um mercado de US$ 3 trilhões.
1: E vocês vão apresentar também, né, presidente, ferramentas para que esses empresários possam aproveitar melhor essas oportunidades. Uma delas é uma plataforma desenvolvida pela Apex Brasil sobre produtos brasileiros aptos a disputar esse espaço no mercado europeu, não é isso? Fala mais pra gente sobre essa plataforma, como é que ela vai funcionar?
11: É isso mesmo, Mariana. É porque o que a gente quer é que cada empresário, ele possa ter a exata noção de qual que é a situação do seu produto. Ou seja, eu estou produzindo aqui o meu produto, ele, afinal de contas, a tarifa caiu ou não, quanto que é, quanto qual é o benefício que eu vou ter nesse acordo, né? Então, essa ferramenta, ela vai estar disponível, é uma ferramenta que pode ser usada no computador, pode ser usada no celular, e cada um vai poder saber exatamente a sua situação, o produto que ele tem, o quanto que ele está sendo beneficiado. Mas saber qual é a oportunidade, né? É só o primeiro passo. O que a gente quer mesmo é que esse empresário possa transformar essa oportunidade em negócio, e por isso que a Apex Brasil, junto com vários parceiros, nós já planejamos, a gente tem uma programação de nos próximos 12 meses, até julho do ano que vem, nós vamos fazer 150 eventos de negócios só para o mercado europeu, onde a gente pretende aí beneficiar em torno de 2.600 empresas, para que o empresário conheça a oportunidade que tem, mas principalmente em conhecendo essa oportunidade, possa encontrar compradores europeus e aí sim exportar e fazer negócios.
0: Bom, e essa plataforma pode também estimular as pequenas e médias empresas brasileiras a entrarem nesse novo mercado trilionário, né, que o senhor falou. O estimular exportações de empresas de pequeno porte é uma das metas da Apex para os próximos anos, não é isso?
11: Exato, Luciano. Isso é muito importante. É que todo mundo que tá ouvindo a Voz do Brasil, os nossos empresários, as nossas cooperativas, os nossos produtores rurais, acreditem que a exportação é possível para todo mundo. É possível para os médios e também é possível para os pequenos. O que precisa fazer? Tem que se preparar, tem que entender o mercado, e nisso a Apex Brasil pode ajudar muito. Com ferramentas de inteligência de mercado, planos de negócios e principalmente participar das nossas feiras, das nossas rodadas de negócios, tanto no exterior como no Brasil, quando a gente traz compradores internacionais ao Brasil. Então, essa é uma grande mensagem, que é uma grande oportunidade para todos, pequenos e médios também tem essa oportunidade, se prepararem, contando com o nosso apoio, a gente tem uma segurança muito boa de que também essa oportunidade vai ser viável e se transformar em negócio para eles.
1: Agora, o senhor mencionou anteriormente alguns itens que vão estar beneficiados aí pelo acordo, mel, por exemplo. A Apex já mapeou, né, o que vai ter essa redução tarifária para exportação para a Europa. Esses itens, eles coincidem com aqueles que vão ter aumento de tarifas imposto pelos Estados Unidos, né, na última taxação? Ou seja, a minha pergunta é: as oportunidades na Europa, elas podem ajudar a reduzir o impacto dessa taxação norte-americana?
11: Sim, elas podem sim, né? Estados Unidos continua sendo um mercado muito importante, a gente continua promovendo as empresas e os produtos brasileiros nos Estados Unidos, mas a Europa é uma grande oportunidade que se abre também para os exportadores brasileiros. E para vocês terem uma ideia, a exportação do Brasil para os Estados Unidos, se a gente comparar janeiro a maio do ano passado com janeiro a maio deste ano, houve uma redução de em torno de 2 bilhões de dólares da nossa exportação. Só que ao mesmo tempo que nós caímos a nossa exportação para os Estados Unidos, o Brasil aumentou a exportação para a Europa. Nós exportamos a mais 1,5 bilhão para a Europa, nós exportamos 8 bilhões a mais para a China e exportamos, por exemplo, para a Índia, quase 2 bilhões de dólares a mais também. Então, embora tenha caído a exportação para os Estados Unidos, o Brasil bateu recorde de exportação esse ano, se a gente pegar janeiro a maio, onde nós tivemos 12 bilhões de dólares a mais. E interessante, Luciano, é que das 2.000 empresas que estão com a Apex Brasil, que a gente trabalha, que a gente apoia e exportam para os Estados Unidos, nós tivemos 72% dessas empresas, elas diversificaram o mercado. Elas continuam exportando para os Estados Unidos, mas passaram também a exportar para outros
0: mercados. Presidente, nós temos apenas um minutinho a mais.
11: Para a diversificação.
0: Atualmente, o comércio entre Brasil e União Europeia movimenta cerca de 100 bilhões de dólares por ano. Você já tem uma estimativa de quanto esse fluxo pode crescer com a entrada em vigor, né, desse acordo?
11: Olha, Luciano, nós fizemos um estudo pegando só 543 produtos, que são aqueles que a gente está priorizando, só a esses 543 produtos, na estimativa da Apex Brasil, no nosso estudo, que são os nossos produtos prioritários, eles podem render ao Brasil no curto prazo, nos próximos 12 meses, um incremento de exportação de até US$1 bilhão. E aí, basta também colocar que a gente tem não só esses 543, mas a gente tem milhares de outros produtos também com oportunidade, de modo que eu acho que a gente está com uma expectativa muito positiva de ter um crescimento aí de pelo menos US$1 bilhão nos próximos meses para a Europa.
1: Muito bem, nós conversamos com Aldemir Miller, presidente da Apex Brasil, a agência brasileira de promoção de exportações. Muito obrigada pela sua entrevista aqui à Voz do Brasil, presidente.
11: Obrigado, Mariana. Boa noite a todos.
0: Garantir acesso à educação, lazer e proteção para crianças e adolescentes é um dever do Estado e de toda a sociedade, como estabelece a Constituição Federal.
1: Mas essa realidade ainda é distante para mais de 1.600.000 jovens de todo o país submetidos ao trabalho precoce.
0: Para mudar esse cenário, o Ministério do Trabalho e Emprego lançou o novo Plano Nacional de Erradicação do Trabalho Infantil.
1: Com metas válidas até 2035, a iniciativa quer fortalecer a rede de fiscalização e assistência social em todo o Brasil.
12: Brincar, estudar e se desenvolver, direitos que ainda estão longe da realidade de milhões de crianças e adolescentes brasileiros. Segundo o IBGE, em 2024, o país registrou cerca de 1.650.000 crianças e adolescentes entre 5 e 17 anos em situação de trabalho infantil. O Nordeste concentra o maior número de casos, com 506.000 crianças e adolescentes nessa condição, seguido pelas regiões Sudeste, Norte, Sul e Centro-Oeste. Entre as principais causas estão a desigualdade social, a baixa renda familiar e a evasão escolar. No Brasil, qualquer trabalho é proibido para menores de 14 anos. Dos 14 aos 16 anos, só é permitido na condição de jovem aprendiz. Para enfrentar esse problema, o Ministério do Trabalho e Emprego lançou o Plano Nacional de Prevenção e Erradicação do Trabalho Infantil e Proteção a Adolescentes no Trabalho, com vigência até 2035. Uma conquista coletiva, destacou Roberto Guimarães, coordenador nacional de erradicação do trabalho infantil.
13: Esta quarta edição representa avanços significativos e confere maior estabilidade, continuidade e capacidade de planejamento de longo prazo.
12: O documento reúne metas, indicadores e estratégias para fortalecer a proteção de crianças e adolescentes em todo o país. A proposta foi construída de forma coletiva, com participação do governo, trabalhadores, empregadores, sistema de justiça, sociedade civil e organismos internacionais. Para o ministro do Trabalho e Emprego, Luiz Marinho, cabe à sociedade monitorar, fiscalizar as metas do plano e combater o trabalho infantil.
14: Esse é o compromisso deste quarto plano. O compromisso de todos e todas, para que nós possamos sonhar e trabalhar para realizar esse sonho, para um dia sermos declarados trabalho infantil erradicado.
12: Para adolescente de Sergipe, Ellen Hipólito, representante do comitê que debateu o novo plano, lugar de criança não é no trabalho, é na escola, no brincar e na oportunidade de sonhar com um futuro melhor.
15: É por isso que esse plano, ele é muito mais do que um documento. Ele representa a construção de oportunidades e para que crianças e adolescentes, eles possam realmente estar na escola e sonhar, que é o que a gente sempre quer na nossa infância.
12: Com duração de 10 anos, o novo plano vai orientar as políticas públicas de combate ao trabalho infantil em todo o país. A meta é fortalecer a rede de proteção e garantir que crianças e adolescentes tenham acesso à educação, ao lazer e ao desenvolvimento pleno de seus projetos de vida. Reportagem Pablo Mundim.
0: E essas foram as notícias do Governo do Brasil.
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1: Fique agora com as notícias do Poder Judiciário e do Congresso Nacional. Boa noite.
0: Boa noite para você e até amanhã.

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2: STF começa a julgar ações que questionam a exclusão de pessoas com autismo da isenção de impostos na compra de veículos.
3: STJ valida uso da ferramenta conhecida como teimosinha em execuções fiscais.
2: TSE lança manual do eleitor.
3: Boa noite, eu sou Marcela Luiz.
2: E eu sou Walter Lima.
3: O Supremo Tribunal Federal começou a analisar dispositivos da regulamentação da reforma tributária que restringiram a isenção de impostos na compra de veículos por pessoas com deficiência.
2: A discussão envolve as regras de isenção do imposto sobre bens e serviços e da contribuição sobre bens e serviços instituídos pela reforma tributária.
3: Pela nova legislação, pessoas com deficiência têm direito à alíquota zerada na compra de veículos, mas o benefício foi restrito ao excluir situações que demandam suporte à mobilidade, como o autismo de nível 1. De hoje, o plenário escutou as partes do processo. Depois, o julgamento foi suspenso e será retomado em uma outra data ainda a ser definida. A reiteração automática de ordens de bloqueio via Cisbajude pela chamada teimosinha é medida legítima para efetivar a execução, cabendo ao executado demonstrar causas impeditivas do gravame.
2: Essa tese do STJ deve ser seguida pelos tribunais de todo o país. Fátima Uchoa.
4: A teimosinha permite a repetição automática das ordens de bloqueio de dinheiro nas contas bancárias do devedor sem necessidade de nova decisão judicial. Para o relator na primeira sessão do STJ, ministro Sérgio Cucchina, essa ferramenta contribui para a efetividade da execução, a duração razoável do processo e a eficiência da prestação jurisdicional, além de contribuir para impedir o esvaziamento de contas pelo devedor e aumentar as chances de localização de ativos financeiros para satisfazer o crédito. Ainda segundo o ministro, o risco de a teimosinha alcançar valores protegidos por lei é controlado pelos meios legais de impugnação e pelo dever do juiz de cancelar indisponibilidades irregulares ou excessivas.
3: TSE lança manual do eleitor, um guia que reúne as principais orientações para quem vai participar das eleições 2026.
2: O anúncio foi feito pelo presidente do TSE, ministro Cássio Nunes Marques, durante sessão desta quinta-feira. Estevão Furtado.
5: Além das versões impressa e digital do manual, a iniciativa também prevê vídeos explicativos no canal da Justiça Eleitoral no YouTube, um site exclusivo e conteúdos nas redes sociais do tribunal. Entre as orientações estão a obrigatoriedade de apresentar um documento oficial com foto para votar e a proibição do uso de celular na cabine de votação, medida que garante o sigilo do voto. O presidente também destacou o lançamento do programa Seu Voto Importa, que amplia ações de inclusão e acessibilidade nas eleições e busca incentivar especialmente a participação de jovens de 16 e 17 anos no processo eleitoral.
3: Estatal é condenada a indenizar analista de RH ameaçada com canivete.
2: A trabalhadora deve receber R$12.000 por danos morais. Marja Lacerda.
6: A analista trabalhava em uma empresa que prestava serviços para a Celesc Distribuição em Blumenau, Santa Catarina. Quando a empresa foi vendida, o salário dos empregados passou a atrasar. Um deles, num ato de desespero, fez a analista refém, ameaçando de morte. Para os ministros do TST, a Celesc, como empresa contratante, também é responsável por descumprir as normas de segurança no trabalho, permitindo que a trabalhadora terceirizada fosse exposta à situação de risco.
3: Justiça Federal atende a pedidos do MPF e determina consolidação de terra indígena no Pará.
2: Entes governamentais foram condenados a pagar mais de R$2 milhões por danos morais coletivos por omissão histórica. Vanessa Pereira.
7: A sentença reconheceu a validade do decreto estadual publicado em 1945, que garante o direito do território ao povo indígena Amanaié, no Pará. Além do pagamento de indenização por danos morais coletivos e por omissão histórica, o governo do Pará, o Instituto de Terras do Pará, a União e a FUNAI deverão fazer estudos técnicos e realizar a retirada de ocupantes irregulares da área.
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3: Uma boa noite.
2: E até amanhã.
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9: Eu sou Paula Groba.
10: E eu sou Humberto Pinheiro.
9: E estes são os destaques de hoje do Jornal do Senado, que começa agora.
10: O próximo presidente da República enfrentará desafio de ajuste fiscal, aponta relatório da IFE.
9: Discussão no STF sobre controle de gastos públicos repercute no Senado.
10: Nova lei amplia atendimento no SUS para pessoas com dor crônica.
9: Boa noite.
10: Boa noite.
9: Existem dores que duram meses ou até anos, afetam milhões de brasileiros e podem comprometer o trabalho, o sono e a qualidade de vida.
10: Para ampliar o atendimento a esses pacientes, uma nova lei garante assistência integral pelo SUS e cria o Dia Nacional de Conscientização e Enfrentamento da Dor Crônica. A repórter Marcela Cunha tem os detalhes.
9: As pessoas que convivem com dor crônica agora têm direito a atendimento integral pelo SUS. O texto prevê acompanhamento na rede pública e determina que o paciente seja informado sobre os riscos e possíveis efeitos adversos dos tratamentos. Segundo a Sociedade Brasileira de Estudos da Dor, a condição atinge cerca de 60 milhões de pessoas no Brasil. Para o senador Dr. Irã, do Progressistas de Roraima, a medida corrige uma lacuna no acesso a tratamento.
11: Um tema tão importante que é negligenciado pelo nosso Sistema Único de Saúde, que tem um tripé pétreo da universalidade, da equidade e da integralidade, que é o nosso SUS. Ao fazer a defesa desse projeto, você beneficia essas pessoas para que elas tenham acesso amplo e rápido ao nosso sistema de saúde, pessoas com dor crônica, e eu me incluo aqui, e assim é com muitas pessoas.
9: A nova lei também cria o Dia Nacional de Conscientização e Enfrentamento da Dor Crônica em 5 de julho. A data será representada pela cor verde e deve estimular campanhas sobre prevenção, diagnóstico, opções de tratamento e combate ao preconceito contra quem vive com dor constante. Para a senadora doutora Eudócia, do PSDB de Alagoas, a criação de uma data nacional tem papel estratégico na ampliação da conscientização e na mobilização de profissionais e gestores em torno do tema.
12: A iniciativa confere visibilidade a uma condição que afeta milhões de brasileiros e que muitas vezes permanece invisível no debate público. A dor crônica compromete a qualidade de vida, limita a autonomia e interfere nas relações sociais, familiares e profissionais, configurando um importante desafio para o sistema de saúde e para a sociedade.
9: O projeto teve origem na Câmara dos Deputados e foi aprovado pelo Senado em maio, sob relatoria do senador Flávio Arnes, do PSB do Paraná. A regulamentação pelo Executivo deverá detalhar como esse acompanhamento será oferecido no SUS.
13: E o senador astronauta Marcos Pontes, do PL de São Paulo, defendeu que a avaliação para o exercício da atividade médica seja realizada pelo Conselho Federal de Medicina e não pelo Ministério da Educação, como prevê a medida provisória editada pelo governo federal. A proposta torna obrigatória a aprovação de um exame nacional para exercer a profissão. O texto já está em vigor, mas ainda precisa ser analisado pelo Congresso Nacional.
10: Segundo o parlamentar, a certificação dos profissionais deve ficar sob responsabilidade da entidade que representa a categoria, de forma semelhante ao que ocorre com a Ordem dos Advogados do Brasil. Já o MEC caberia avaliar a formação dos estudantes, além de fiscalizar a qualidade dos cursos de graduação. Para Marcos Pontes, é necessário separar as funções de formação e fiscalização. Ele afirma que o órgão responsável pelo ensino não deve ser o mesmo encarregado de atestar a proficiência dos futuros médicos.
14: A função do Conselho Federal de Medicina é a avaliação dos profissionais. Assim como é feito na advocacia, você tem os cursos de formação de advogados e depois você tem a OAB para que o profissional possa ser certificado pelos seus pares para poder exercer essa profissão. Da mesma forma da medicina.
13: Supremo Tribunal Federal vai analisar uma proposta de súmula vinculante que pode impedir a criação de despesas públicas ou a concessão de benefícios sem a indicação do impacto no orçamento e da fonte de recursos para custeá-los.
10: O tema repercutiu no Senado. Os detalhes com o repórter Alexandre Campos.
15: Na opinião do senador Eduardo Girão, do Novo do Ceará, o Brasil não precisa escolher entre irresponsabilidade fiscal e ativismo judicial. O caminho correto, na visão dele, é cumprir a Constituição, respeitar a lei de responsabilidade fiscal e preservar o papel de cada poder. Já o senador Oriovisto Guimarães, do PSDB do Paraná, classificou de oportuna a proposta de súmula vinculante.
16: Vem no momento em que o país está ampliando gastos, desrespeitando a lei de responsabilidade fiscal, e é preciso que aqueles que querem que essa lei seja cumprida recorram ao Supremo e que o Supremo tenha um instrumento dessa súmula vinculante para facilitar os julgamentos e para que realmente a lei da responsabilidade fiscal seja respeitada.
15: Para Marcos Pestana, diretor executivo da Instituição Fiscal Independente, órgão vinculado ao Senado, que tem como uma de suas atribuições mensurar o impacto fiscal, especialmente os decorrentes de decisões dos poderes da República, a iniciativa é redundante. Ele explicou que a Constituição e a lei de responsabilidade fiscal já exigem que qualquer gasto extra proposto venha acompanhado de medida compensatória, como corte de despesa ou aumento de tributos.
13: E quem assumir a presidência da República no próximo ano terá pela frente um grande desafio: equilibrar as contas públicas.
10: Um relatório da Instituição Fiscal Independente alerta que, sem medidas de ajuste, a dívida do governo pode alcançar um nível recorde na próxima década. A reportagem é de Douglas Castilho.
17: Segundo a entidade, a instabilidade em alguns dos maiores produtores de petróleo do mundo pressiona a inflação e prejudica o poder de compra das famílias, o que deve levar o Banco Central a manter uma política de juros altos por mais tempo. Assim, o relatório prevê que a inflação feche o ano em 5%, resultado acima do teto da meta, e que a taxa Selic diminua apenas 0,25 ponto percentual. O diretor da IFE, Alexandre Andrade, explicou como todo esse processo acontece na prática, dando o exemplo do diesel.
18: O diesel mais alto vai afetar fretes, custo de transporte de mercadorias, e isso tudo é repassado para os preços finais dos produtos. Então, a depender dos desdobramentos do conflito, isso tende a ser muito ruim para os índices de inflação.
17: Apesar desse aspecto negativo, o Brasil pode se beneficiar em outro ponto, ao menos no curto prazo. Como grande produtor de petróleo, o país aumenta o preço da venda, ganha dividendos pagos pela Petrobras e ainda melhora a arrecadação de tributos, cumprindo a meta fiscal no ano. Mas o relatório reforçou a preocupação com o aumento constante da dívida pública, que, segundo o documento, pode chegar a níveis insustentáveis em 2036.
13: Senador Alci Lucas, do PL do Distrito Federal, destacou a instalação da Frente Parlamentar Mista de Defesa dos Feirantes,
17: que, segundo o documento, pode chegar a níveis insustentáveis em 2036.
13: O senador Alci Lucas, do PL do Distrito Federal,

0: Eles estão passando por um momento difícil porque o governo não tem a sensibilidade, está querendo licitar todos os boxes das feiras. Quer dizer, os grandes empresários que têm grana vão lá e vão ganhar a licitação.
1: E o fim da escala 6x1 terá sessão de debate temático no Senado. A sessão será no dia 1º de julho. O objetivo é discutir os impactos sociais, econômicos e produtivos da redução da jornada de trabalho.
2: A PEC, aprovada pela Câmara, reduz a carga semanal de 44 para 40 horas, garante 2 dias de descanso e prevê uma implementação gradual ao longo de 14 meses. Repórter Lana Dias.
3: Devem participar do debate especialistas, representantes do governo, do setor produtivo e dos trabalhadores. O presidente do Senado, Davi Alcolumbre, também confirmou a presença da Frente Nacional de Prefeitas e Prefeitos. O senador Randolfe Rodrigues, do PT do Amapá, diz ter expectativas de votar o texto antes do recesso parlamentar.
4: Então nós temos até 17 de julho para votar o fim da 6x1 e a instituição da escala 5.2. Eu estou confiante que, antes de entrarmos em recesso, nós apreciaremos.
3: Mas o senador Oriovisto Guimarães, do PSDB do Paraná, disse que a proposta não deveria ser votada em período próximo às eleições.
5: E votar essas coisas em período pré-eleitoral é uma loucura. A escala 6x1 é a maior de todas as bombas fiscais que nós podemos aprovar.
3: A proposta de emenda à Constituição, que acaba com a escala 6x1, já foi aprovada na Câmara dos Deputados.
2: Edição de Paula Groba e trabalhos técnicos de João Lira, o Jornal do Senado fica por aqui. Acompanhe agora as notícias da Câmara dos Deputados. Boa noite.
1: Boa noite e até amanhã.
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7: Avança projeto que amplia a promoção de eventos do esporte feminino.
8: Propostas ampliam suporte para mulheres grávidas e mães que estudam.
7: Câmara prioriza emissão de documento a vítima de violência doméstica.
8: Parlamentares aprovam novo símbolo para identificação da pessoa idosa.
7: Boa noite. Os deputados aprovaram um projeto que estabelece um novo símbolo nacional para identificar pessoas idosas. O texto pode seguir agora para o Senado, como informa a repórter Sofia Peçanha.
9: A Comissão de Constituição e Justiça da Câmara aprovou o projeto que institui um novo símbolo nacional de identificação da pessoa idosa. Hoje, o símbolo mais conhecido é o desenho de uma pessoa curvada com bengala. Pelo projeto, essa imagem será substituída por um novo símbolo, uma pessoa em pé acompanhada da inscrição 60+. O texto altera o Estatuto da Pessoa Idosa e a Lei de Atendimento Prioritário, para determinar que um novo símbolo seja utilizado em assentos preferenciais no transporte coletivo, vagas de estacionamento, filas e caixas prioritários, além de demais sinalizações destinadas ao atendimento preferencial da população idosa. Na justificativa do projeto, o autor, o deputado Gabriel Nunes, do PSD da Bahia, argumentou que o símbolo atual passa uma imagem negativa e estereotipada do envelhecimento, associando a pessoa idosa à fragilidade e à limitação física. A relatora do projeto, na Comissão de Constituição e Justiça, a deputada Maria do Rosário, do PT do Rio Grande do Sul, afirmou que o país vive uma mudança no perfil da população.
10: Nós estamos cada vez mais velhos, mas nós queremos a longevidade com qualidade de vida. As próprias palavras que a gente usa, parece que a gente fala sobre o mundo produtivo quando não estamos aposentados. E quando estamos aposentados, falamos em inativo.
9: O projeto não muda direitos nem cria novos benefícios para a população idosa, apenas altera a identificação visual. Essa padronização do símbolo, segundo a Maria do Rosário, também ajuda no reconhecimento dos direitos da pessoa idosa em diferentes ambientes.
10: Esses símbolos unificados no plano nacional contribuem também para que, independente do letramento da pessoa, a gente olhe para uma vaga de estacionamento, para um espaço, para uma fila e faça cumprir as demais leis, seja na saúde, seja no estacionamento, como eu falei, seja em todas as áreas. Então, eu creio que criar esse símbolo hoje faz uma diferença para um Brasil que quer assegurar dignidade, direitos e respeito, sobretudo, à pessoa idosa.
9: Alguns estados já utilizam o símbolo sugerido em suas regiões, mas agora o projeto institui a imagem como símbolo oficial em todo o país. Aprovado pelas comissões da Câmara, o projeto seguirá para o Senado. Da Rádio Câmara de Brasília, Sofia Peçanha.
6: Segurança Pública.
11: Adilson Barroso, do PL de São Paulo, apresentou projeto que cria um sistema de alerta por aplicativo para avisar vítimas de violência doméstica sobre a aproximação de agressores monitorados por tornozeleira eletrônica.
7: Adilson Barroso ressalta

0: que a ferramenta permite chamar o serviço de emergência com envio da localização em tempo real, registrando as violações como elemento de prova. Ele acrescenta que, segundo o projeto, o poder público poderá fornecer celular às vítimas atendidas.
1: Votação.
2: A Câmara dos Deputados aprovou prioridade na emissão de documentos para mulheres vítimas de violência doméstica. A repórter Júlia Lopes conta como deve funcionar.
3: Mulheres vítimas de violência doméstica que tiverem seus documentos destruídos ou roubados pelo agressor poderão ter atendimento prioritário para emissão de novos documentos. A medida está prevista no projeto de lei do deputado Duda Ramos, do Podemos de Roraima, aprovado pela Comissão de Constituição e Justiça da Câmara dos Deputados. A proposta altera a Lei Maria da Penha e também poderá beneficiar os dependentes da vítima. A mudança busca fortalecer a proteção e a autonomia das mulheres ao reconhecer a importância da documentação pessoal para garantir independência e acesso a direitos. O texto prevê atendimento prioritário em órgãos de identificação civil, cartórios e demais entidades responsáveis pela emissão de documentos com medidas de segurança e proteção da privacidade das vítimas. A regra vale para todos os documentos pessoais da mulher e de seus dependentes. O relator da proposta, deputado Diego Garcia, do União do Paraná, destacou que o projeto prevê mecanismos de proteção e sigilo durante todo o processo.
4: A comprovação será feita presencialmente por meio do boletim de ocorrência ou outro documento equivalente que comprove a situação de violência doméstica. E um ponto muito importante, o projeto também garante que todo esse processo seja feito com segurança e sigilo, protegendo a vítima e evitando qualquer risco adicional à sua integridade.
3: O texto aprovado também altera o Código Penal. Assim, a retenção, subtração ou destruição de documentos da mulher ou de seus dependentes será classificada como violência psicológica contra a mulher. O projeto que garante prioridade na emissão de novos documentos para vítimas de violência doméstica segue agora para análise no Senado. Da Rádio Câmara de Brasília, Júlia Lopes.
1: Direitos Humanos.
0: Projeto que obriga pais agressivos a participar de programa de prevenção de violência pode seguir para o Senado. A repórter Paula Bittar tem os detalhes da proposta.
5: A Comissão de Constituição e Justiça da Câmara aprovou um projeto que obriga pais ou responsáveis que tenham praticado violência contra criança ou adolescente a participar de programas de prevenção desse tipo de agressão. A relatora na CCJ, a deputada Laura Carneiro, do PSD do Rio de Janeiro, disse que o texto se harmoniza com a Constituição Federal, que assegura às crianças com prioridade a proteção integral e o resguardo contra toda forma de negligência, violência, crueldade e opressão. O texto aprovado modifica o Estatuto da Criança e do Adolescente para estabelecer que, uma vez verificada a hipótese de violência física, sexual, psicológica, negligência ou abandono, a autoridade judicial poderá determinar, além do afastamento do agressor da moradia, seu ingresso em programas de prevenção de violência contra crianças ou adolescentes. O autor do projeto, deputado José Medeiros, do PL de Mato Grosso, disse que a proposta caminha no sentido de trabalhar a saúde mental desses agentes.
6: Um projeto muito importante, porque trata, inclusive, sobre saúde mental. Nós temos vários casos, por exemplo, de violência doméstica em casa com crianças e que chega ao óbito. Esse projeto, ele amplia a atuação do juiz. Ele dá instrumentos para que o juiz possa, não só a questão da pena ali, que ele tem que se ater a isso, mas também demandar um tratamento para a saúde mental do pai ou da mãe que tiver envolvido em casos de violência contra crianças.
5: A proposta que obriga pais ou responsáveis que tenham praticado violência contra criança ou adolescente a participar de programas de prevenção desse tipo de agressão já pode seguir para análise do Senado, a menos que haja recurso para votação antes pelo plenário da Câmara. Da Rádio Câmara de Brasília, Paula Bittar.
1: Justiça.
2: A Câmara aprovou a proibição de candidatura ao Conselho Tutelar de pessoas condenadas por crimes graves. A repórter Fabielle Pires nos conta quais são os casos.
7: A Câmara dos Deputados aprovou uma proposta que proíbe a candidatura ao cargo de conselheiro tutelar de pessoas condenadas por crimes graves. Atualmente, para ser integrante de conselho tutelar, os candidatos devem ter reconhecida idoneidade moral, mas a lei não lista critérios para esse requisito. Por isso, a deputada Ana Paula Lima, do Partido dos Trabalhadores de Santa Catarina, apresentou a mudança para impedir que condenados por crimes graves não possam concorrer. O Conselho Tutelar é um órgão de fiscalização que busca garantir que crianças e adolescentes tenham seus direitos respeitados. Os membros são eleitos em cada município a cada 4 anos. A relatora da proposta, deputada Laura Carneiro, do PSD do Rio de Janeiro, que foi secretária de Assistência Social, defendeu a importância dos conselheiros tutelares na proteção de crianças e adolescentes que estão em situação de vulnerabilidade. Ela julga que não pode ser conselheiro tutelar qualquer pessoa.
8: Não pode ser conselheiro tutelar aquele que comete um crime. Né? Mesmo que ele tenha cumprido a sua pena, ele tem sob a sua tutela aquele delito que foi cometido na sua história.
7: O texto final aprovado foi elaborado pela relatora. Laura Carneiro definiu os crimes graves como aqueles previstos em algumas leis de combate à violência, como a Lei de Crimes Hediondos, crimes violentos previstos na Lei Maria da Penha, além de crimes de injúria contra criança e adolescente, racismo e de improbidade administrativa. O projeto que proíbe a candidatura ao cargo de conselheiro tutelar de pessoas condenadas por crimes graves foi aprovado por todas as comissões e segue agora para análise do Senado. Da Rádio Câmara de Brasília, Fabielle Pires.
0: Dimas Gadelha, do PT do Rio de Janeiro, apoia o projeto que proíbe a exploração, a oferta e a publicidade de apostas de quota fixa. A proposta revoga a legislação que regulamenta as bets e prevê o bloqueio de plataformas, aplicativos e transações financeiras ligadas à atividade.
2: Dimas Gadelha alerta para o aumento do endividamento das famílias e para os prejuízos à saúde mental associados às apostas online. Segundo ele, a ideia é conter os impactos sociais e econômicos dessa atividade, prevendo inclusive punições para quem facilitar o acesso a plataformas proibidas.
1: Relações Exteriores.
0: Comissão aprova a revogação de confisco de bens de alemães, japoneses e italianos por causa da Segunda Guerra Mundial. A repórter Maria Neves contextualiza a proposta.
9: A Comissão de Relações Exteriores da Câmara aprovou o projeto do deputado Kim Kataguiri, destinado a revogar um decreto de 1942 que tinha por objetivo confiscar bens de alemães, japoneses e italianos. Durante a Segunda Guerra Mundial, de 1939 a 1945, Japão e Itália se alinharam ao governo alemão de Adolf Hitler e formaram o chamado Eixo. No Brasil, o presidente da época era Getúlio Vargas, que ao final do conflito se alinhou aos adversários do Eixo, grupo chamado de Aliança e formado por França, Inglaterra, Estados Unidos e a antiga União Soviética. Foi nesse contexto da guerra que o governo brasileiro editou o decreto agora revogado. Kim Kataguiri ressalta que japoneses, alemães e italianos não tinham nenhuma influência ou participação nas decisões políticas e militares tomadas pelos governos de seus países durante a guerra. Para o deputado, manter o decreto em vigor não faz nenhum sentido e afronta os princípios de justiça e igualdade. Relator do texto, o deputado Luiz Felipe de Orleans e Bragança, do PL de São Paulo, afirma que a norma já era injusta em 1942. Ele ressalta que os imigrantes alemães, japoneses e italianos e seus descendentes jamais deveriam ter sido punidos pelas ações dos governos do Eixo. Hoje, na opinião do parlamentar, o decreto contraria o Estado Democrático de Direito.
10: Na diplomacia, os gestos são muito importantes e esperamos que a revogação de norma tão cruel cruel sirva como gesto de amizade em face de países tão caros à política externa brasileira e às relações internacionais do país.
9: Ainda em 1946, um decreto do então presidente Eurico Gaspar Dutra devolveu bens e direitos dos cidadãos italianos. As propriedades confiscadas de alemães e japoneses foram restituídas ao longo dos anos. Apesar disso, o decreto de 1942 nunca foi revogado. A última propriedade tomada pelo governo brasileiro na época era uma escola japonesa localizada em Santos, no litoral de São Paulo. Em 2018, o prédio foi devolvido à Associação Japonesa de Santos como parte das comemorações dos 110 anos da imigração japonesa para o Brasil. Os bens não reclamados foram incorporados ao patrimônio da União. O projeto que revoga decreto de Getúlio Vargas que confiscava bens de alemães, japoneses e italianos ainda será analisado pela Comissão de Constituição e Justiça. Da Rádio Câmara de Brasília, Maria Neves.
1: Educação.
2: Propostas ampliam a rede de apoio para grávidas e mães que estudam. A reportagem é de José Carlos Oliveira.
11: As comissões da Câmara dos Deputados analisam 5 projetos de lei que ampliam o apoio a estudantes grávidas em período pós-parto ou que estejam amamentando. A intenção é criar condições nas escolas e universidades para que elas possam se manter nos cursos normalmente. A relatora, a deputada Cristo Nieto, do PL do Rio de Janeiro, apresentou o texto consolidado das propostas nas comissões da Mulher e de Previdência e Assistência Social.
12: A gente sabe que tem um momento que é muito sagrado para a mulher, que é justamente a maternidade. Agora, também não é justo que uma mulher, justamente por estar grávida, por estar passando pelo período depois, no caso, puerpério, parto, que ela tenha ali algum tipo de cerceamento dos seus direitos, né? E principalmente esse vínculo materno-infantil. O projeto, ele promove um acolhimento, ele viabiliza a oportunidade para que a mulher possa ter o seu direito à educação assegurado.
11: O texto altera a Lei de Diretrizes e Bases da Educação Nacional para garantir adaptações necessárias nas instituições de ensino. A lei que regula os exercícios escolares em casa também ganha novas regras específicas para essas estudantes, sobretudo em relação a acompanhamento pedagógico e material didático. Cristo Nieto cita outros benefícios.
12: Às vezes a flexibilização de prazos administrativos, para que ela possa entregar eventualmente a monografia com um tempo um pouquinho mais dilatado, porque é uma questão de direito. Então, no ambiente acadêmico, a gente precisa de oferta mesmo, de espaços que possa a mulher amamentar o seu bebê, que ela possa, de repente, trocar uma fralda do bebê, se ela tiver que, por alguma razão, levar esse bebê, eventualmente, questões de acesso remoto para esta mulher, para que ela tenha a possibilidade de não deixar e não negligenciar em hipótese alguma a sua vocação primária, que é justamente a maternidade, mas também sem sacrificar de alguma forma os seus sonhos, os seus projetos.
11: De acordo com o texto, os mesmos direitos serão garantidos às estudantes que adotarem uma criança ou receberem guarda judicial para adoção. Nesses casos, o prazo do benefício é limitado a 120 dias, o mesmo da licença maternidade. A proposta ainda vai passar pela análise das comissões de educação e de constituição. Constituição e Justiça. Da Rádio Câmara de Brasília, José Carlos Oliveira.
1: Saúde.
0: O projeto de Florentino Neto, do PT do Piauí, garante que laudos, exames e relatórios médicos emitidos por profissionais da rede privada sejam aceitos pelo SUS. De acordo com o texto, os documentos poderão ser usados para encaminhamentos, regulação de consultas e continuidade de tratamentos na rede pública.
2: Florentino Neto acredita que a medida evita a repetição de consultas e exames já realizados. Segundo o deputado, o objetivo é reduzir a burocracia e acelerar o acesso dos pacientes a diagnósticos e a atendimentos especializados.
1: Esporte.
0: Projeto que busca ampliar a promoção de grandes eventos de esporte feminino avança na Câmara. A repórter Silvia Munhato tem os detalhes.
13: A Comissão de Esporte da Câmara aprovou o projeto para obrigar as entidades esportivas responsáveis pela organização de grandes eventos a adotar medidas de promoção do esporte feminino. A ideia é melhorar a visibilidade institucional, o acesso a estruturas esportivas adequadas e o desenvolvimento de categorias de base e formação profissional feminina. A proposta original inicial da deputada enfermeira Rejane, do PCdoB do Rio de Janeiro, tratava do fortalecimento do futebol feminino com várias medidas para garantir a igualdade de gênero. A relatora, deputada Nélia Aquino, do Podemos de Minas Gerais, alterou a proposta, retirando alguns pontos que, segundo ela, já constam da Lei Geral do Esporte, e aproveitou para ampliar o alvo da proposta para todos os grandes eventos esportivos, não apenas o futebol. A deputada enfermeira Rejane apoiou as mudanças.
14: Quanto mais a gente consiga aprimorar uma proposta legislativa para valorizar, né, as mulheres, e eu tenho muita luta também com mulheres negras, com a população LGBT, enfim, eu acho que a gente tem que ir à frente. Não dá para retroceder.
13: O projeto, que trata da promoção da participação feminina em grandes eventos esportivos, será analisado agora pelas comissões de Defesa dos Direitos da Mulher, de Finanças e Tributação e de Constituição e Justiça. Da Rádio Câmara de Brasília, Silvia Minhato.
2: O projeto reconhece as seleções brasileiras masculina e feminina de futebol como manifestação da cultura nacional e símbolo da identidade brasileira. Autor da proposta, Hélio Lopes, do PL do Rio de Janeiro, destaca o papel histórico das equipes na formação da memória e do sentimento de pertencimento dos brasileiros.
0: O texto ressalta tanto a trajetória...
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18: 80.

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2: Alô pra você, ótima tarde, boa tarde pra você.
3: 8:01.
4: Boa noite!
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4: 8:32.

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1: Boa noite.
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2: Estamos de volta, trazendo mais música na Visão FM.
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